Agora 9:03, 9:03, eu sigo em frente trazendo mais música pra você. Pedido do Iraí, já fui feliz com o... Renan Júnior.

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0: 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Agora 9 horas e 9 minutos, 9 com 9. Um abraço pro Neca, pedindo música pra turma do Careca na escuta do programa. Também pra esposa Cleusa, pra filha Gabriela. Ah, pessoal que tá ligadaço com a gente. Isso é bom, né, gente? Isso é bom, muito bom, né? Vamos mandando um abraço aqui, né? Vamos mandando um abraço daqueles pra lá de especial pro nosso amigo Eloy Wendler aí, tá? O pai aí da gurizada, né? E também integrante do musical Líder de Tunas aí. Então, o velhinho da turma aí, o velhinho que tá na moda, né? Ele tá completando uma pedrada no ninho de marimbombo da vida aí, né? Parabéns, felicidades, seu Eloy, tudo de bom, felicidades aí. Vamos trazer musical líder aqui também, mandando pro Hernani Petterman pedir música do programa. O Dente aí de Veracruz na escuta do programa, valeu. O Armando Silva e a Cirlei, aquele abraço também, né? A Vera e o Carlos pedindo música da programação aí, obrigado pela sintonia. A Seneli, Estrasburga de Nardim, agora na linha Brasil, na casa da irmã Ceroni. Estamos na escuta e ficarei por aqui umas 3 semanas. Valeu, grande abraço, obrigado aí pela companhia. A Liliane Rodrigues, aquele abraço, valeu aí pela sintonia. O Valério Caspo, ligado com a gente também, né? Vamos lá, vamos trazendo aí musical Líder de Tunas.

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0: Fazendo lembrete aí que a loja da Pâmela, então, né, vai ter live, né, a Pâmela vai fazer live na quinta-feira à noite, a partir das 19h30, o pessoal pode acompanhar lá, tá? Tudo bem, aquele abraço aí, né, o Everton Wendler aí também mandou um abraço e mandou foto aí, a turma tá reunida, festejando o aniversário do seu Eloy aí, né, festejando o aniversário do seu Eloy, comendo uma torta ali, ó, tomando uma daquelas que desce redondo, né, tem um pudim na mesa lá também, né, atracasa a turma toda aí, pessoal do Musical Líder, um grande abraço pra vocês aí, obrigado pela companhia, obrigado pelo carinho sempre prestado a mim aí, tá? Valeu aí, pessoal. Vamos trazendo mais música aqui, né, o Luiz Fiuza, né, pra da banda, pedindo música da banda Cativa, pra ele, Luiz, Carlos, a Denir e a Lúcia. Julieta e o tio João, banda Cativa, pra Karina e Suzana, participação do Cleiton Borges.

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0: Agora 9:32 e o Oldeman pediu Querência Amada do Teixeirinha.

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minutos, 9h40. Um abraço pra Solange e pro Nilvio aí na Vila Botucaraí, então estão ligados com a gente. Um abraço para Gorete Rodrigues também, o Vilmar Padilha. Vamos lá, vamos trazendo aqui o quarteto musical com essas valsinhas aqui, ó.

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8h48 minutos, a Nelce, Puneco Ilse, Miguel Jussara, Pietro, Milena, Juninho Júnior, o Kênia, Blunildo, José, o Nilo, Eni, Eleni, o Fernandinho, Andriele, Jocelane, Lomiro, Gabriel, Guilherme, Giovana e os amigos e amigas.

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5: Nove horas e 56 minutos. Meu amigo Fernandinho, né? Fernandinho tá mandando música pro Nilo, pra Eni, pra Eleni, pra Andriele.

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0: 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Dez horas, 2 minutos e meio. Vamos mandando música pra Ruby. A Ruby tá lá em Santa Catarina. E ela quer ouvir uma bem romântica, então vamos lá.

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0: Agora 10:10, 10:10, o Darcy e a Shirley querem um forrozinho do classe A.
1: Agora eu quero ver forrozinho, o pessoal arrastar o chinelo junto com a gente assim. Eita, que é bom demais, vem!

Agora 10 horas e 28 minutos, 10h28, programa da noite. Seguindo em frente, mandando aquele abraço pra dona Mike, né? A dona Mike, mesmo numa segunda-feira, ela tá muito apaixonada, né? Vamos lá, então. Vamos trazer aqui a Hugo e Guilherme Maiara e Maraísa Morena de Goiânia.

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1: 23:08.
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1: Vinte e três horas e 39 minutos.

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1: Zero hora e 37 minutos.

0: ruiva e a morena deram trabalho no 62, viu?
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1: 1:34.
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1: Duas horas e quatro minutos.

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1: Três horas e dois minutos.

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1: 3:59.
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1: Quatro horas e 30 minutos.

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1: Cinco horas e 27 minutos.

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0: 6 horas.
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Este é a Zé, sou o M472 104,9 FM, a emissora da Associação para o Desenvolvimento de Ciro Branco, que neste momento estamos iniciando nossos trabalhos relativos à terça-feira, 26 de maio de 2026. A todos, um nosso muito bom dia. E vamos para a nossa mensagem da manhã.

Tenha fé em seu corpo físico. Esteja certo de que todos os seus órgãos funcionarão perfeitamente. Pensando assim, você ajudará a sua própria saúde. Acredite no poder renovador da vida em você. Afaste o pensamento da velhice. Deus está dentro de você. Renove sua saúde por uma respiração perfeita e jamais aceite a ideia da doença e do sofrimento. Deus age sempre em seu benefício. Um bom dia e uma ótima terça-feira.

0: Como é bonito o senhor poder agradecer a cada manhã. E eu agradeço por poder estar mais uma vez com vocês nesta manhã. É, que a graça de Deus ter nos acordado para nós estarmos juntos, né? Todos aí que estão ligados aí já na 104,9 FM. E vamos então até as 24 horas com nossa programação. E o nosso primeiro espaço do Acordando com a 104 é o Roda do Chimarão.
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0: Muito bem, vamos lá, então, Roda do Chimarão, até as 7 horas, agradecendo, então, a todos que estão, como já disse, estão na sintonia e também, né, aguardando a sua participação, a sua ligação na nossa programação. E vamos abrindo, então, com Tonico e Tinoco.

Muito bem, são 6 horas e 11 minutos, 6 e 11, é 104,9 FM, Rádio Conselho Branco e o Roda do Chimarão, né? É, seu Wilton Benjamin já mandou seu bom dia, né? Hoje é Dia Nacional do Bombeiro, né? E Dia do Agente Lotérica, né? Do Agente Lotérica. Então, aí as agências lotéricas, né? Os agentes lotéricos, né? E também aos bombeiros, que fazem um ótimo trabalho aí, né, os bombeiros, né? Muito bem, vamos lá, a Terezinha e o Neri estão lá na sintonia já, né? É, querem ouvir uma música, oferecer para nós, para mim, para a esposa, para os demais que estão na sintonia, para o Neri e a todos, né? Vai então pedir o docinho de mel.

6:17, é a 104,9 FM, Rádio Condeceiro Branco e o Roda do Chimarão, nesta manhã de terça-feira, e a chuva caindo, né, Está aí, né, chuva, aqui temos chuva agora, né. Mas vamos lá, quem pediu aí, seu Aldemar Sigue, né? Seu Aldemar Sigue pediu aí definição das pinchas, né? Tá aí na sequência.

0: 6 horas y 27 minutos, 6 y 27, né? É a 104,9 FM, Rádio Concheiro Branco e o Roda do Chimarão, né? Vamos para nossos apoiadores e já voltamos.
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0: Muito bem, vamos lá na sequência agora da programação, né? Vamos atendendo o seu Arthur, né? Seu Arthur pediu aí um cambicho na internet, né? Vamos ver se sai.

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1: Muito bem, vamos lá. 6h37, né? Tá na, vamos lá, tá na Doracília Gomes, também tá na sintonia, né? Pra toda a família Gomes, vai então aí a próxima música. Teixeirinha, Mãe Diferente.

tá na, vamos lá, tá na Doracília Gomes, também tá na sintonia, né, pra toda a família Gomes, vai então aí a próxima música, Teixeirinha, Mãe Diferente.

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5: Muito bem, olá! 6 horas e 46 minutos, é, quem está na sintonia também é seu Arim da Silva, né, está lá tomando chimarrão, de caseiro, né, está lá, então vai ouvir toda a nossa programação desta manhã de hoje, e vem aí então Paineira Velha.

6:50, esse o Hernando Fritz nos mandou que já deu 20 milímetros lá, né? Lá tá, também tá chovendo, né? Muito bem, um abraço também ao Lara Celesbão, né? Tá ligado sempre aí na programação, sempre escolhendo as nossas mensagens todo dia. Um abraço, obrigado, seu Lércio, pela colaboração, né? E vamos lá então com mais música. 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

0: 7 horas en punto. Vamos ficando por aqui com o nosso Roda do Chimarrão desta manhã de terça-feira. Agradecendo a todos aí pela companhia e fique ligado que vem aí espaço, nossos avisos, comunicados, recados, apoiadores e convites.
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Muito bem, vamos então na sequência com nossos avisos e comunicados. Então amanhã, né, amanhã é quarta-feira, né, é dia do desafio, então às 10 horas aqui no ginásio, né, quem quer participar aí, é um momento de contração, né, um momento de ginástica, né, e também atividades físicas, né, amanhã às 10 horas aqui no ginásio Podre Orlando Weber, né, são então para atividades físicas do dia do desafio, né, dia do desafio, amanhã então em todo o Brasil é o dia do desafio, então às 10 horas aqui no ginásio, todos convidados para então comparecerem aí para fazer alguma atividade física, né, para o dia do desafio. Muito bem, temos também comunicado de desligamento, né, para hoje, se o tempo permitir, né, a Cooperativa de Eletrificação Centro Jacuí Limitada, então, comunica que haverá interrupção no fornecimento de energia dia 26 de maio, terça-feira, das 13h30 às 18h, né. Este desligamento estava programado para ser no Palmital, Roncador, Linha Santo Antônio e Linha Negra, isto se o tempo permitir, né. Temos também para o dia 29, sexta-feira, das 15 às 17. Então também aí o desligamento atingirá as seguintes localidades. Aqui em Cerro Branco, na rua Henrique Hibner, na rua Caetano Escolaudi, na rua Antônio Heffel e na rua Otto Ernesto Sabin. Então, estas são as ruas aí de Cerro Branco, dia 29, sexta-feira que vem, das 15 até as 17. Esse desligamento também será somente com tempo bom, né, em caso de condições climáticas desfavoráveis, esse desligamento poderá ser suspenso sem aviso breve e reprogramado para uma nova data. Temos também a festa em honra ao Santo Antônio de Cerro Branco, isto no dia 14 de junho, né, o início às 9h30, procissão motorizada e bênção dos veículos, saída da antiga Sercep até a matriz. 10 horas, missa festiva, com a presença do bispo. 11 horas, bazar. 12 horas, almoço. 14 horas, reunião dançante com quarteto musical, de Rui do Tigre. Vendas de cuca no salão desde sexta-feira, já vai ter cuca até domingo. Durante o dia haverá serviço de copa e cozinha. Então, pelo comparecimento, agradece então aí a diretoria e o padre Antônio. Eram esses nossos avisos e comunicados, voltamos amanhã. Na sequência, o programa da Imater.

0: Olá, gente amiga! Está começando mais um programa da Emater, produzido pela Gerência de Comunicação da Emater do Rio Grande do Sul e apresentado por Matheus de Oliveira, na técnica José Cabral.
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2: Transformar a matéria-prima dentro da propriedade é uma forma eficiente de aumentar a renda e agregar valor à produção. A Emater Ascar orienta agricultores no processo de legalização e qualificação das agroindústrias familiares. Com apoio técnico, é possível adequar instalações, cumprir exigências sanitárias e oferecer produtos com qualidade e segurança alimentar. Além de ampliar mercados, a agroindustrialização fortalece a economia local e gera novas oportunidades para as famílias rurais. Produzir, transformar e comercializar é um caminho importante para garantir autonomia financeira, permanência no campo e mais qualidade de vida.
0: Investir em pastagens perenes pode ser uma alternativa para ampliar o período de pastejo e melhorar a alimentação animal ao longo do ano. Entre as opções indicadas para as propriedades estão variedades como o curumi, um capim-elefante melhorado com alto teor de proteína e bastante utilizado na nutrição de bovinos e também na piscicultura. Outra alternativa é o BRS Capiaçu, conhecido pela alta produção de matéria seca por hectare e muito empregado na produção de silagem. Já as gramíneas Tifton e Giggs se destacam pela qualidade nutricional e pelo uso tanto no pastejo quanto na produção de feno. A Giggs possui elevado teor de proteína, sendo utilizada na alimentação de bovinos de leite e de corte. Para propriedades com áreas mais úmidas, a Hermátria surge como uma opção adaptada a solos de várzea e locais sujeitos ao encharcamento. Essas variedades apresentam fácil implantação, custo acessível e longo período de utilização. Com manejo adequado, é possível garantir cerca de 8 meses de pastejo direto, ampliando a oferta de alimento e contribuindo para a sustentabilidade da produção animal. Acompanhe agora o panorama agropecuário. A colheita da soja está em finalização, alcançando 98% da área cultivada até o final da semana passada. A predominância de tempo seco e a redução da umidade dos grãos favoreceram o avanço das operações, proporcionando maior fluidez e reduzindo a incidência de descontos por umidade nas unidades de recebimento e beneficiamento. De forma geral, a safra apresentou elevada variabilidade de rendimento entre regiões e até mesmo dentro de um mesmo município, refletindo a influência da distribuição irregular das chuvas, das características edáficas, do posicionamento de cultivares e do nível tecnológico empregado. Em áreas submetidas a déficit hídrico mais intenso entre janeiro e fevereiro, especialmente em solos rasos ou arenosos, ocorreram perdas significativas e formação irregular de plantas. As produtividades variaram amplamente no estado, desde áreas abaixo de 1.000 quilos por hectare até lavouras superiores a 4.000 quilos por hectare, especialmente nas cultivadas com variedades de ciclo intermediário e nas áreas irrigadas. Foram observadas diferenças expressivas de desempenho entre materiais genéticos submetidos ao mesmo manejo, evidenciando a importância da adaptação das cultivares aos ambientes de produção. As lavouras remanescentes são áreas de segundo cultivo, implantadas fora da janela preferencial ou em sistemas sucessivos ao milho. Em parte das áreas, observam-se produtividades inferiores em função da redução do potencial produtivo associada à semeadura tardia e ao menor desenvolvimento vegetativo. E assim encerramos mais um programa da Emater. Um bom dia a todos vocês e até amanhã neste mesmo horário.
3: Muito bem, volta então amanhã, neste mesmo horário, como mais um programa da Imater. Na sequência, vem aí então nosso Café Colonial, que é sempre apresentado nesse horário. É, somente agora é curtinho, né? Temos somente uma música, né? Vamos então rodando aí uma música pro seu Darcy da Silva. Seu Darcy pediu aí então, aí então, e para todos os aniversariantes, né? Todos que fazem aniversário nesse dia de hoje, sintam-se homenageados aí do nosso Café Colonial. Também oferecendo para todos, né, para a esposa, para mim também, e a todos os ouvintes que estão na sintonia.

0: Muito bem, então vamos encerrando o Café Colonial, que volta amanhã. Na sequência vem aí o programa Luz no Caminho, apresentado todos os dias, de segunda a sexta, pelo professor João.
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2: Olá, meus amigos, muito bom dia. Bom dia a você que está do outro lado do rádio. Bom dia às famílias que estão ligadinhas com essa emissora. Prazer muito grande poder estar chegando até ao recesso do seu lar com o programa Luz no Caminho. Gente, estamos já chegando o dia de trabalho e nessa quarta-feira é um dia de trabalho forte, certo? Quarta-feira agora eu já vou estar em Novos Cabrais. E a pedido de muitas pessoas que têm me ligado, eu vou estar atendendo também na sexta-feira. Então, essa semana eu vou atender quarta, quinta e sexta. Preste muito bem atenção. Quarta, quinta e sexta. Certo, gente? Vai ser um atendimento muito forte que nós vamos estar fazendo para as pessoas que nos procurar. É aquilo que eu sempre tenho falado aqui, ó. Não deixe para amanhã aquilo que você pode fazer hoje, certo? Não fique esperando, ah, eu vou deixar para semana que vem, mês que vem eu vou ir lá. Tem coisas que a gente tem que atacar com o tempo, tem que tomar atitudes e atitudes sérias. Atacar com tempo para que, de repente, o problema não aumente, a doença não aumente, certo, gente? Eu tenho o prazer de atender as pessoas que me procuram, né, e dou atenção para as pessoas e tenho ajudado as pessoas na medida do possível, na medida da minha capacidade. Eu tenho feito de tudo para que as pessoas saiam dali e sejam beneficiados ou sair já beneficiados com uma bênção muito grande de nosso Deus, que é aquele que pode abençoar todas as pessoas, independente de qualquer religião, de qualquer credo religioso. Deus é maior. Ele é o único ser que pode te abençoar. Ele é o único ser que pode te iluminar. Não se engane e não tome outras decisões, a não ser uma decisão de chegar mais pertinho de Deus, de conversar com Deus, e bem aquilo que eu tenho falado, a pessoa precisa ver de uma orientação espiritual, a pessoa precisa de uma orientação espiritual, e para isto Deus levantou os seus profetas para ajudar o povo. E a gente tem feito ali um trabalho muito sério, um trabalho que a gente tem feito com todo cuidado, com todo carinho, para as pessoas que têm nos procurado ali. Porque a gente traz já um bom tempo de experiência espiritual, temos um bom tempo de experiência espiritual com Deus, viu? Porque desde que a gente nasce, a gente carrega Deus com a gente, mas é aquela coisa, né? Muitas vezes é da língua para fora, né? Ah, é Deus para cá, é Deus para lá, é Deus aqui, Deus ali. Mas quando você coloca a sua situação na mão de Deus, você passa a conhecer quem é Ele, o que Ele pode fazer, a coisa se torna melhor. E eu recebi esse chamado de Deus, dentro do ventre da minha mãe, vamos dizer assim, porque eu já nasci com esses dons espirituais. Eu já tenho famílias minhas que traziam de berço também. Então a gente traz essa origem espiritual. E alguns penderam para um lado, outros penderam para outro, mas eu prefiro ainda o nome de Deus. Eu jamais vou deixar Deus por uma outra coisa. Então eu estou ali em Novos Cabrais, nesta quarta-feira, nesta quinta-feira e nesta sexta-feira. Certo, gente? Então, portanto, amanhã é dia de atendimento forte em Novos Cabrais, no Hotel da Rodoviária. Eu estou no quarto número 1. Você vai chegar ali, vai ter uma porta aberta ali, já que tá. Sobe direto a escadaria. Ou se você que optar, você pode conversar com os proprietários ali, os atendentes, e vão encaminhar você até o quarto número 1, onde eu vou estar atendendo. Com qualquer tempo, com chuva, com frio, com calor. Que às vezes a pessoa pensa assim: ah, tá chovendo, o professor não vai estar lá. Ele não vai sair com todo esse tempo, não. Com qualquer tempo eu estou ali para atender você. A não ser quando é feriado, né? E parece que semana que vem parece que tem feriado, mas nós vamos ver o dia certo e a gente vai anunciar aqui no rádio. Certo, meu amigo, minha amiga? Preste muita atenção. Você é merecedor da bênção de Deus. Embora alguém tenha rogado praga para você, embora alguém tenha feito mal para você, embora você de repente tenha se incomodado com alguém, e isso leva a pessoa muitas vezes a pensar assim: ah, Deus não vai me abençoar. Às vezes o ser humano ele comete tantos erros, ele peca tanto diante de Deus, que ele se sente envergonhado às vezes de chegar e dizer: olha, Deus, eu preciso de uma bênção para o meu filho, eu preciso de uma bênção para minha esposa, para o meu esposo, para o meu pai, para minha mãe, ou vice-versa. Às vezes se sente envergonhado, porque vai pensar: puxa, eu fiz tal coisa que desagradou a Deus. Então eu vou dar um conselho para você: arrependa-se. Quando você se arrepende, estou falando de um arrependimento sincero. Quando você se arrepende, diz: bom, eu a partir de hoje eu vou ser uma outra pessoa. Diga isso para Deus, não para mim. Diga para Deus e para você. Você não precisa dizer para todo mundo. Você só tem que se arrepender conversando com Deus e com você mesmo. Se você, por acaso, tiver alguma coisa, se não tiver, você tem o coração aberto, não é mesmo? Mas converse com Deus. Procure a estar mais perto daquilo que é bom, daquilo que é divino, e Deus vai te abençoar. Ah, mas eu não tenho força, professor João. Eu não tenho força, eu não tenho coragem de pedir. Eu já, ou quem sabe você vai me dizer: olha, eu já pedi tanto, eu já fui em tantos lugares, eu já fiz, já gastei tanto, já fiz isso, já fiz mais aquilo. Mas vale a pena você tentar. Eu quero conhecer você. Tem pessoas que estão me ouvindo no rádio agora e que têm um sonho de ir ali. Mas às vezes a pessoa fica com medo de ir, fica cestroso, às vezes até por comentário de outras pessoas, porque uma coisa é certa: tem aquelas pessoas que adoram estar ali comigo, se tratar comigo, e tem aqueles que vão muitas vezes e depois sai e fala mal. Isso aí é geral, é no geral. Entende? Assim como tem um que fala bem de uma religião, tem 10 para falar de mal. Mas eu não estou nem aí, eu continuo trabalhando, eu continuo ajudando as pessoas. O importante é o que eu faço, o importante é o meu coração, é a minha mente. E eu estou falando isto, não que eu tenha ouvido falar alguma coisa, é porque eu sei como as coisas funcionam. Tá? Tem pessoas que escutam no rádio, ficam dando risada, ficam zombando, continuam com o rádio ligado e alguns até desligam o rádio. Por incrível que pareça, tem gente que desliga o rádio. Mas tudo bem, para mim não tem problema nenhum. Para mim o importante é que Deus abençoe aquelas pessoas que querem ser abençoado, que precisam mudar de vida, que sonham com uma mudança. E são as pessoas que me procuram. E você pode fazer isto. Ah, mas se eu for lá, no professor João, todo mundo vai ficar sabendo o que que vai. Não tem problema nenhum. Porque quando você está mal, ninguém quer ajudar você. Essa é a verdade, gente. Por incrível que pareça, é assim. Faz uma festa na tua casa, um aniversário, faz um bolinho qualquer aí e convida pessoas. Vai aparecer gente que você nem conhece. Mas inventa de ficar doente. Vai para cima de uma cama e liga para alguém ir te cuidar. Vê quantas pessoas vai aparecer para te cuidar. Viu? Então, quando você está mal, não aparece muitas pessoas para te ajudar. E quando você encontra um lugar que você acha que vai ser beneficiado através da bênção de Deus, tem pessoas que vão dar contra você. Você, não, não vai, não acredita. É mais um que apareceu, já apareceu. Te lembra daquele que tinha aparecido, que fez isso, fez aquilo? Tão importante é você acreditar em você mesmo. Certo, meu amigo, minha amiga? Nesta quarta-feira, quinta e sexta, eu vou estar em Novos Cabrais, atendendo você das 8 da manhã até as 5 da tarde. Amanhã eu volto aqui na emissora, nesse mesmo horário, para levar até você o programa Luz no Caminho. Um abração a todos. Fiquem com Deus.
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0: Muito bem, vamos então encerrando nosso Acordando com a 64, que volta amanhã a partir das 6 horas. Na sequência, como acontece todos os dias, entra no ar o programa Caminhando com a Igreja, e hoje a cargo da Catequista Fia.
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Bom dia a todos. Estamos iniciando o programa Caminhando com a Igreja. Iniciemos o nosso programa fazendo a nossa oração da manhã. Em nome do Pai, do Filho e do Espírito Santo. Amém. Senhor, no silêncio deste dia que amanhece, venho pedir-te a paz, a sabedoria, a força. Quero olhar hoje o mundo com os olhos cheios de amor. Ser paciente, compreensivo, manso e prudente. Ver além das aparências teus filhos como tu mesmo os vês. E assim não ver senão o bem em cada um. Cerra meus ouvidos a toda calúnia. Guarda minha língua de toda maldade. Que só de bênçãos se enche a meu espírito. Que eu seja tão bondoso e alegre, que todos quantos se chegarem a mim sintam a tua presença. Reveste-me de tua beleza, Senhor, e que no decurso deste dia eu te revele a todos. Amém.

Passamos para os aniversariantes do dia. Hoje estão de aniversário Rosimere da Rosa, Marilisa Silva da Rosa, Paulo Lipke, Anderson da Silva Lucas, Heloísa Isabelle Guedes. A eles e a todos os aniversariantes deste dia, recebam os nossos parabéns.

para o Evangelho do dia. O Evangelho de hoje está em Marcos, capítulo 10, versículos do 28 a 31. Pedro começou a dizer-lhe: Eis que nos deixamos tudo e te seguimos. Jesus respondeu: Eu lhes garanto, não há ninguém que tenha deixado casa, irmãos, irmãs, mãe, pai, filhos e campos por causa de mim e do meu evangelho, que não receba agora no tempo presente 100 vezes mais em casas, irmãos, irmãs, mãe, filhos e campos com perseguições e no mundo futuro a vida eterna. Muitos dos primeiros serão os últimos, e os últimos serão os primeiros. Palavra da salvação. Glória a vós, Senhor. Uma breve reflexão sobre este evangelho que nós escutamos neste dia de hoje. No evangelho de hoje, aprendemos algumas características essenciais do discípulo missionário. Quem segue Jesus deve ser, acima de tudo, humilde e despojado. Os evangelhos nos apresentam diversas situações em que Jesus pede que os discípulos deixem tudo para segui-lo. Seu próprio nascimento numa gruta de Belém, rodeado apenas pelos pais e por alguns animais, é um sinal de abandono total ao projeto do Pai, que pede o mesmo a todos os que querem segui-lo. Outro sinal é a obediência, aceitando ser o último em tudo. Aquele que está disposto a seguir Jesus não pode ambicionar riqueza ou poder, não pode almejar um alto posto, um cargo de liderança, um status privilegiado e assim por diante. Deve se colocar como último, lavando os pés dos seus discípulos, abaixando a cabeça diante das acusações, renunciando a qualquer regalia ou privilégio. Essas mesmas características são pedidas a nós nos dias de hoje, especialmente aos que lideram a Igreja em todos os âmbitos. Por isso, o Vaticano II exorta os bispos, os sacerdotes e toda a Igreja a seguir o modelo de Jesus Cristo. A humildade, obediência e dedicação total ao reino de Deus. Esta é uma breve reflexão sobre este evangelho que nós escutamos neste dia de hoje.

Comunicados da Paróquia Santo Antônio, o atendimento religioso para o próximo final de semana. No sábado, do dia 30, durante a tarde, visitação missionária no Quilombo e na comunidade São José. No domingo, às 9 horas, tem a missa na Matriz. Estão abertas as inscrições para a catequese de Crisma na Matriz Santo Antônio. Então, todos os interessados devem procurar a Secretaria Paroquial sempre na parte da tarde para fazer as inscrições para a catequese de Crisma. Também temos, então, o convite para a festa em honra ao padroeiro Santo Antônio. A Paróquia Santo Antônio convida você e sua família para participarem da tradicional festa em homenagem ao padroeiro, que será no dia 14 de junho, com a seguinte programação. Às 9h30 tem a procissão motorizada e saída da antiga Sercebes até a Matriz, onde terá a bênção dos veículos. Às 10 horas tem a missa festiva, presidida pelo bispo diocesano. 11 horas tem o bazar. 12 horas o almoço, no valor de R$ 45,00 para adultos. E crianças de 7 a 12 anos pagam R$ 23,00. 14 horas tem a tarde dançante com a banda Quarteto Musical de Arroio do Tigre. Durante todo o dia, boa copa e cozinha. E tem vendas de cucas nos dias 12, 13 e 14, ali no Salão Paroquial. Você e sua família são convidados especiais a participar desse grande dia festivo da Paróquia Santo Antônio aqui de Cerro Branco. Desejar o conselho, juntamente com o Parco Padre Antônio Hermes, agradecem a participação de todos neste dia festivo. E a gente lembra, então, que quem quiser fazer alguma doação para esse dia festivo, pode fazer, pode levar na secretaria paroquial ou falar com o pessoal do conselho, também mesmo pode ligar para a secretaria, que estarão indo buscar na sua casa, então, os alimentos que você, a sua doação, seja qual for a sua doação que você queira fazer. Então, estes são os comunicados da Paróquia Santo Antônio que tínhamos para este dia de hoje.

Juntos façamos a oração para pedir saúde. Divino Espírito Santo, Criador e Renovador de todas as coisas, vida da minha vida, vós que dais vida a todo o universo, conservai em minha saúde e livrai-me de todas as doenças e de todo o mal. Ajudado com a vossa graça, quero usar sempre minha saúde para o meu bem e para o bem do próximo. Peço-vos que ilumineis com vossos dons da sabedoria e da ciência os profissionais da saúde, para que descubram a causa dos males que destrói e ameaçam a vida de tantas pessoas, e que tudo apliquem a favor da vida. Virgem Santíssima, Mãe da vida e saúde dos enfermos, sede mediadora nesta humilde oração. Amém. Já estamos chegando no finalzinho do nosso programa Caminhando com a Igreja. A gente agradece a todos que estão sempre nos escutando aqui através da Rádio Comunitária. Aí temos o pessoal aí na linha São Luís, sempre ligadinhos no nosso programa. Também aqui na linha Schultz, todas as regiões aqui no centro, pessoal que nos escuta, recebam o nosso abraço, nosso agradecimento por estarem sempre aqui nos escutando. Agradecemos também os apoiadores do nosso programa Caminhando com a Igreja. Agradecemos também ao seu Olívio, que todas as manhãs está aí com nós na apresentação do nosso programa Caminhando com a Igreja. Hoje, dia 26 de maio, é o dia de Nossa Senhora do Caravaggio, onde sabemos que tem aqui no Rio Grande do Sul o Santuário de Caravaggio, aí na cidade de Farroupilha, onde sempre acontece grandes romaria. Já começa no fim de semana, encerra-se no dia de Nossa Senhora do Caravaggio, que é hoje. Então, encerramos o nosso programa com a oração à Nossa Senhora do Caravaggio, que esse é mais um dos títulos dados a Maria, Mãe de Jesus. Então, rezamos assim. Lembrai-vos, ó Puríssima Virgem Maria, que jamais tendo ouvido, que deixais de socorrer e consolar a quem vos invocou, implorando a vossa proteção e a sua assistência. Assim, pois, animado, com igual confiança, como a Mãe, amantíssima, ó Virgem Maria, Virgem das Virgens, a vós recorro de todos, a vós me valho, sobre o peso dos meus pecados, humildemente me prostro a vossos pés, peço que não rejeiteis as minhas súplicas. Ó Virgem de Caravaggio, mas dignai-vos de ouvir a propícia e de me alcançar a graça. Amém. E assim encerramos o programa Caminhando com a Igreja. Em nome do Pai, do Filho, do Espírito Santo. Amém. Bom dia a todos e até o nosso próximo programa.

0: 8:01.
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E muito bom dia! Vem iniciando agora o nosso Manhã Musical. Nesta manhã, hoje de terça-feira, dia 26 de maio de 2026. Agora já são 8 horas com mais 3 minutos. Quem quiser participar com a gente pedindo a sua música no nosso Manhã Musical desta manhã de terça-feira, pode pedir no nosso WhatsApp da rádio, que é o 996-1910-14. Também pode pedir lá no meu Facebook. Daqui a pouquinho mais eu venho com a previsão do tempo para hoje, terça-feira, 26 de maio, e para os demais dias da nossa semana e alguns comunicados, avisos e convites para todos vocês aí de casa. Segue a nossa programação do nosso Manhã Musical.

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5: Agora já são 8 horas com mais 12 minutos. Vem chegando a previsão do tempo para hoje, terça-feira, dia 26 de maio. A mínima foi de 15 graus em algumas regiões. Temperatura de agora aqui na cidade é de 17 graus e a máxima chega ao redor dos 18. Tá marcando sol com pancadas de chuva durante a manhã, muitas nuvens à tarde, à noite o tempo será firme. Para amanhã, quarta-feira, dia 27, tá marcando sol com muitas nuvens durante o dia, períodos de céu nublado, à noite será com poucas nuvens. A máxima chega ao redor dos 18 graus. Para quinta-feira, dia 28, está marcando Sol com muitas nuvens durante o dia, períodos de céu nublado. À noite será com muitas nuvens. A máxima chega ao redor dos 17 graus. E para sexta-feira, dia 29, está marcando sol com algumas nuvens. Pode chover durante o dia e também à noite. A máxima chega ao redor dos 17 graus. Essa é a previsão do tempo para hoje, terça-feira, dia 26 de maio, e para os demais dias da nossa semana. Agora já são 8 horas com mais 14 minutos. Nosso amigo Dibir tá na sintonia e ele quer ouvir duas músicas, um trio Pereira de Moura, e oferece para todos, amigos ouvintes. Um abraço para o nosso amigo Dibirto.

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5: Agora já são 8 horas com mais 25 minutos. Convite para vocês, pessoal, para participarem da tradicional festa da paróquia Santo Antônio de Cerro Branco, em homenagem ao padroeiro Santo Antônio. O dia festivo será no dia 14 de junho, tendo a seguinte programação: às 9h30 da manhã terá procissão motorizada e benção dos veículos, com saída da antiga Acercebe até a matriz. Às 10 horas terá missa festiva, com presença do bispo diocesano. Às 11 horas terá o bazar, 12 horas terá o almoço e às 14 horas reunião dançante animada com a banda O Quarteto Musical de Arroio do Tigre. Venda de cucas no salão paroquial na sexta-feira, no sábado e também no domingo. Durante o dia festivo haverá serviços de copa e cozinha. Participe, você e sua família são nossos convidados especiais. Então fica esse convite para vocês para participar da tradicional festa da paróquia Santo Antônio de Cerro Branco, em uma homenagem ao padroeiro Santo Antônio, que será realizado no dia 14 de junho de 2026. Fica este convite especial para vocês aí na sintonia. O nosso amigo, o seu Demar Zig e a Nazir estão na sintonia e eles querem ouvir duas músicas, Rosa Branco, um trio Pereira de Moura e também Querência Amada com o cantor Teixeirinha. E oferece para os amigos, para o seu Levindo e a Nelila da linha São Luís e também para o amigo Cláudio Rush. Um abraço então para o tio Vininho, para a tia Nelina, linha São Luís, também para o nosso amigo Cláudio. E também abraço especial para o seu Odemar e para Nazir, que estão na sintonia.

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2: 8 horas e 31 minutos.

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2: Agora já são 8 horas com mais 42 minutos. Aviso, a Secretaria de Agricultura informa que as encomendas de mudas frutíferas seguem até o dia 3 de junho. Os interessados poderão realizar seus pedidos junto à secretaria, escolhendo entre diversas espécies disponíveis para plantio em jardins, pomares e áreas de paisagismo e reflorestamento. Então fica este aviso da Secretaria de Agricultura, que as encomendas de mudas frutíferas seguem até o dia 3 de junho, fica este aviso. Quem quiser participar com a gente pedindo a sua música, pode pedir no nosso WhatsApp da rádio, que é o 996-1910-14. Também pode pedir lá no meu Facebook. Nosso amigo Arthur, ele quer ouvir duas músicas com José Mendes, a primeira... As Coisas do Meu Rincão e A História dos Pedros. Um abraço para o nosso amigo Arthur e para os demais ouvintes.
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Agora já são 8 horas com mais 51 minutos. Temos ouvintes participando com a gente. A nossa amiga Heronda, ela quer ouvir duas músicas, uma com o cantor Amado Batista e outra com o Cleiton Borges, e oferece para o esposo Jocelito e também para os filhos. Abraço para nossa amiga Heronda e para a família dela. E também o nosso amigo Dibirto, ele quer ouvir mais duas músicas. Quem não dança segura as crianças e também Minha Rancheira com o Trio Pereira de Moura. Um abraço para o nosso amigo Dibirto e para os demais ouvintes.

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7: Agora já são 9 horas com mais 8 minutos. Aviso para vocês, pessoal, convite para participarem do Dia do Desafio, que será amanhã, quarta-feira, dia 27 de maio, aqui no Ginásio Bodo Rolando Weber, em Cerro Branco. Todos os moradores de Cerro Branco estão convidados a participar. Será a partir das 10 horas essa atividade física, evento da Secretaria de Saúde. Então fica esse convite para vocês para participarem do Dia do Desafio, que será amanhã, quarta-feira, dia 27 de maio, no Ginásio Bodo Rolando Weber, a partir das 10 horas da manhã. Atividade física, evento da Secretaria de Saúde de Cerro Branco. Fica este aviso. Temos ouvintes participando com a gente, a nossa amiga, a Marisa, da linha Faifre. Ela quer ouvir duas músicas, a primeira com a banda Ebanus, Não Tenho Culpa de Não Gostar de Você, e com Vicky Souza, Sem Você Aqui. Um abraço para nossa amiga Marisa, da linha Faifer, e também nosso amigo Darcy e sua esposa Cirlei. Eles querem ouvir um popurri gaúcho com o grupo Top Som. Um abraço pro Darcy e pra Cirlei, também na sintonia.

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5: Agora já são 9 horas com mais 27 minutos. Nosso amigo Ari da Silva tá na sintonia. Ele quer ouvir duas músicas, uma com o Trio Pereira de Moura E também musical JM, O Último Baile. Um abraço pro nosso amigo Ari da Silva. Também nosso amigo Dibirto, ele quer ouvir duas músicas, uma com Trio Pereira de Moura e também Vidro de Perfume com musical JM. Um abraço pro nosso amigo Dibirto e para os demais ouvintes.
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Agora já são 9h56. O nosso Manhã Musical desta manhã de terça-feira vem chegando ao fim, né, pessoal? Agradecer as participações de vocês, todos que estiveram na sintonia. O nosso Manhã Musical volta amanhã, a partir das 8 horas da manhã. E em seguida vem iniciando o nosso Festival de Bandas.

0: 10 horas.
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E vamos iniciando agora o nosso Festival de Bandas nesta manhã, hoje de terça-feira, 26 de maio de 2026, agora 10 horas com mais 2 minutos. Previsão do tempo para hoje, terça-feira, a mínima foi de 15 graus em algumas regiões. Temperatura de agora aqui na cidade, 17,2. E a máxima chega ao redor dos 18, tá marcando sol com pancadas de chuva durante a manhã, nublado com muitas nuvens durante a tarde. E à noite o tempo fica firme, estamos na lua crescente, a umidade do ar é de 98%. Essa é a previsão do tempo para hoje, terça-feira, dia 26 de maio. Daqui a pouquinho mais eu venho com as loterias da Caixa.

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3: Agora já são 10 horas com mais 12 minutos, vem chegando as loterias da Caixa. A primeira que vem chegando é a Lotofácil. Número do concurso, a Lotofácil 3.694-3694. É o número do concurso da Lotofácil, dezenas sorteadas, 2, 4... 5, 7, 8, 9, 13, 14, 17, 18, 19, 20, 22, 23 e 24, repetindo as dezenas da Lotofácil. 2, 4, 5, 7, 8, 9, 13, 14, 17, 18, 19, 20, 22, 23 e 24. Essa foi a Lotofácil. A que vem chegando agora é a Quina. Número do concurso está aqui na 7034-7034. É o número do concurso da Quina. Dezenas sorteadas: 12, 21, 74, 77 e 79. Repetindo as dezenas da Quina: 12, 21, 74, 77 e 79. Essa foi a Quina. Que vem chegando agora é a Lotomania. Número do concurso da Lotomania: 2.928.2928. É o número do concurso da Lotomania. Dezenas sorteadas:
7: 12, 18, 24, 35, 37, 48, 59, 60, 91, 98 e 99.
3: Repetindo as dezenas da Lotomania: 7, 12, 18, 22, 24, 35, 37, 42, 58, 59, 61, 63, 71, 74, 75, 77, 79, 91, 98 e 99. Essa foi a Lotomania. Que vem chegando agora e finalizando as loterias da Caixa é o Super 7. Número do concurso Super 7: 851-851. É o número do concurso do Super 7. Dezenas sorteadas: coluna 1, dezena 9. Coluna 2, dezena 7. Coluna 3, dezena 4. Coluna 4, dezena 0. Coluna 5, dezena 9. Coluna 6, dezena 3. E coluna 7, dezena 6. Repetindo as dezenas, o Super 7, 9, 7, 4, 0, 9, 3 e 6. Esse foi o Super 7, finalizando as loterias da Caixa desta manhã de terça-feira, 26 de maio de 2026. Agora são 10 horas com mais 17 minutos. 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Vem chegando com o musical São Marino, Meu Amor, Estou Aqui.

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dia, como vocês ouviram, convido o seu pause e participação da banda São Marino, mesa 12. Agora são 10 horas com mais 30 minutos. Nosso amigo Arthur, ele quer ouvir com o grupo Hello, Lenha Molhada. Um abraço pro nosso amigo Arthur.

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agora já são 11 horas, é hora de mandar abraço hoje especial para os nossos queridos aniversariantes do dia de hoje, deste dia 26 de maio, nosso Festival de Bandas. Desejo a todos eles e elas saúde, paz, muitas alegrias, que Deus sempre ilumine o caminho de cada um de vocês. Aniversariantes do dia 26 de maio de 2026.

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Agora já são 11 horas, com mais 10 minutos. 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Temos ouvintes participando com a gente. Mandar um abraço para nossa amiga Ivone Campos, que está na sintonia. Um abraço para ti, Ivone. Também nosso amigo Darcy e sua esposa Cirlei, eles querem ouvir duas músicas com a banda universitária. A primeira, Cartão Postal, e a segunda, Ela Não Larga Eu, e oferece para a turma da Claudete e para o Maneco na sintonia. Um abraço para o Darcy e para a Cirlei. Também nosso amigo de Birto, ele quer ouvir duas músicas, uma com João do Bandoneão e uma com a bandinha Boa Vontade. Um abraço pro Dibirto e para os demais ouvintes.

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0: 11 horas e 28 minutos.

Agora já são 11 horas com mais 31 minutos. Temos ouvintes participando com a gente, a nossa amiga Ivone Campos. Ela quer ouvir com os atuais. Gosto que me enroscam. Um abraço para nossa amiga Ivone Campos. Também nosso amigo Arthur, ele quer ouvir com os atuais São Bernardino. Um abraço para o nosso amigo Arthur e para os demais ouvintes.

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0: 11 horas e 41 minutos.

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6: Horas e 51 minutos.

Agora já são 11 horas com mais 56 minutos. O nosso festival de banda essa manhã de terça-feira, 26 de maio, vem chegando ao fim, né, pessoal? Agradecer as participações de vocês, todos que estiveram na sintonia. O nosso festival de bandas volta amanhã a partir das 10 horas da manhã. Uma ótima tarde de terça-feira e até amanhã, pessoal. Tchau, se cuidem!

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1: O nosso muito boa tarde a todos os nossos amigos e amigas ouvintes que estão ligados aqui na nossa emissora nesta tarde de terça-feira, dia 26 de maio de 2026. Uma tarde de terça-feira de céu fechado, depois aí de uma segunda-feira, uma noite chuvosa, até com registros aí de granizo aqui em nossa região. Temperaturas seguem amenas nesta terça-feira, nesse momento chegando na casa dos 19 graus. E a partir de agora, aqui na nossa emissora, vamos dando início ao espaço do nosso rádio informativo com notas, avisos, convites e comunicados, contando sempre com o apoio cultural da FUBRA, a Associação dos Fumicultores de Cerro Branco e toda a região, a FUBRA, que está sempre ao lado do seu produtor rural.
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1: Temos aqui um convite especial da Secretaria de Saúde. Amanhã, quarta-feira, dia 27 de maio, é o dia do desafio. Então, todos os moradores de Cerro Branco estão convidados a participar de uma atividade física. Será realizada às 10 horas da manhã no ginásio Bodo Rolando Weber. Então, toda a comunidade convidada para amanhã, no dia do desafio, às 10 horas da manhã, participar de uma atividade física no ginásio Bodo Rolando Weber, iniciativa da Secretaria de Saúde de Cerro Branco. Temos aqui comunicados de desligamentos programados, número 53/2026, onde a Cooperativa de Eletrificação Centro Jacuí Limitada Seletro comunica que haverá interrupção no fornecimento de energia elétrica no dia 26 de maio, portanto, hoje, terça-feira, das 13h30 às 18h. Esse desligamento atingirá as seguintes localidades: em Candelária, no Palmital e no Roncador, e em Cerro Branco, na Linha Santo Antônio e Linha Negra. Também, a Seletro está comunicando que haverá interrupção no fornecimento de energia elétrica no dia 29 de maio, na sexta-feira, das 15h às 17h. E esse desligamento atingirá as seguintes localidades: em Cerro Branco, na rua Henrique Hibner, Rua Caetano Escolaudi, Rua Antônia Heffel e Rua Otto Ernesto Sabin. Estes desligamentos programados têm como objetivo promover ações de melhoria nas redes de distribuição, seja por meio de manutenção preventiva ou investimento. O restabelecimento da energia poderá ser normalizado em tempos menores que os previstos acima. E em caso de condições climáticas desfavoráveis ou eventos emergenciais, estes desligamentos poderão ser suspensos sem avisos prévios e reprogramados para uma nova data. E também temos aqui um convite especial, onde a paróquia Santo Antônio de Cerro Branco convida você e a sua família para participar da tradicional festa em homenagem ao padroeiro Santo Antônio, contando com a seguinte programação. No dia 14 de junho, o grande dia festivo, 9:30 da manhã, procissão motorizada e bênção dos veículos, onde a saída será da antiga Acercep até a matriz. Às 10 horas da manhã, missa festiva com a presença do bispo diocesano. Às 11 horas, bazar. Ao meio-dia, um delicioso almoço. Fichas a um valor bem acessível e crianças de 7 a 12 anos pagam valor diferenciado na ficha do almoço. E a partir das 14 horas, reunião dançante com a banda Quarteto Musical de Arroio do Tigre. E durante todo aquele final de semana, também a tradicional venda de cucas no Salão Paroquial, na sexta, no sábado e no domingo festivo. E durante todo o domingo, uma ótima copa e cozinha. Então você e a sua família são nossos convidados especiais. Então está aí nossas notas, avisos, convites e comunicados desta tarde de terça-feira, dia 26 de maio, dentro do espaço do nosso rádio informativo.

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Muito bem, 12 horas e 26 minutos, chegando ao final do espaço do nosso rádio informativo desta terça-feira, dia 26 de maio de 2026, que contou com o apoio cultural da AFUBRA, a Associação dos Fumicultores de Cerro Branco e toda a região, a AFUBRA, que conta com a sua loja localizada em Candelária, na Avenida Getúlio Vargas, número 400. 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E na sequência, aqui na nossa emissora, você fica com o programa 5 Minutos com Jesus, programa da Congregação Evangélica Luterana Betel, a apresentação aqui na nossa emissora, a cargo do pastor Claudir Betcher.

programa 5 Minutos com Jesus, nesta terça-feira, 26 de maio de 2026. Tenho a satisfação de convidar você, querido ouvinte, a refletir no tema Vida Completa. Texto bíblico, Evangelho de João, capítulo 10, versículo 10. Mas eu vim para que as ovelhas tenham vida, a vida completa. Estimados ouvintes, a vida é um presente precioso de Deus. Sem Ele, não há vida. No princípio, tudo era perfeito e a vida era eterna. O homem recebeu a vida pelo sopro divino de Deus. A mulher, formada de uma costela de Adão, também recebeu este dom. Naquela época, a vida era muito boa e completa, pois homem e mulher desfrutavam da companhia direta de Deus. Mas tudo mudou com a desobediência de Adão e Eva. Eles não deveriam comer do fruto de uma das árvores do jardim, mas o fizeram. Esse pecado causou estragos profundos na relação entre Deus e sua criação. A pior delas foi a morte. O pecado feriu a vida e a morte se tornou uma realidade cruel e amarga. Muitos já enfrentaram a morte. Outros ainda choram as despedidas que ela causa. Contudo, Deus é vivo e eterno. Ele enviou Jesus ao mundo com um propósito abençoado. Derrotar. Sim, derrotar a morte e nos dar uma vida completa. Jesus declarou, eu vim para que as ovelhas tenham vida, a vida completa. Aqui, o termo ovelha simboliza as pessoas que Jesus veio salvar. Ele cumpriu esse propósito ao morrer por nós na cruz e ressuscitar no terceiro dia. Assim, pela sua morte e ressurreição, temos vida, vida verdadeira. Em Cristo, a morte já não nos causa pavor, pois sabemos que, mesmo se morrermos, viveremos novamente. Por meio de Cristo, temos vida completa, que continuará para sempre. Que neste dia nós possamos refletir, o que significa ter em Jesus uma vida completa? E que a nossa oração seja essa. Querido Deus, perdoa-nos pelos pecados que cometemos contra ti e contra o próximo. Obrigado pela vida que nos deste e pelo sustento que nos concedes diariamente. Agradecemos-te pela vida completa que temos em Jesus, que nos perdoa e nos garante a vida eterna. Em nome dele, hoje e sempre. Amém.

certo dia cheguei numa rádio pra dar uma entrevista. 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

Muito bem, 12 horas e 44 minutos. Vamos chegando com algumas notícias e informações aqui do nosso município, dentro do nosso informativo municipal desta terça-feira, dia 26 de maio de 2026. Comunicado: a Prefeitura comunica que recebeu informativo da Seletro sobre desligamento de energia elétrica que será realizado hoje, dia 26 de maio, das 13h30 às 19h, nas localidades da Linha Santo Antônio e Linha Negra de Baixo. A Secretaria Municipal de Desenvolvimento Social está trazendo informativo da terceira idade. Dia 28 de maio, quinta-feira, encontro do Grupo Alegria de Viver, da Linha São Luís. Dia 29 de maio, sexta-feira, encontro do Grupo Unidos da Serra. E no dia 31, domingo, baile em Faxinal do Soturno. A saída será às 12 horas do hotel. A Secretaria Municipal de Administração informa que estão abertas inscrições para os seguintes processos seletivos: processo seletivo para operador de máquinas agrícolas e agropecuárias, carga horária 40 horas, cadastro reserva. Requisitos: carteira de habilitação na categoria C. Inscrições até o dia 8 de junho e prova prática no dia 20 de junho. Processo seletivo para professor de educação infantil, carga horária 20 horas, cadastro reserva, processo por análise de currículo. Requisitos: ensino superior na área de atuação. Inscrições até o dia 12 de junho. Processo seletivo para professor de anos iniciais, carga horária 20 horas, cadastro reserva, processo por análise de currículo. Requisitos: ensino superior na área de atuação. Inscrições também até o dia 12 de junho.

0: Processo seletivo para pedreiro, carga horária 40 horas, cadastro reserva. Prova prática. Requisitos: ensino fundamental incompleto. Inscrições até dia 29 de maio, nesta sexta-feira. E processo seletivo para cirurgião dentista do ESF, carga horária 20 horas, cadastro reserva. Processo por análise de currículo. Requisitos: ensino superior na área de atuação e registro no conselho. Inscrições até o dia 29 de maio, portanto, nesta sexta-feira, somente no formato presencial na Secretaria de Administração. E todos os respectivos editais encontram-se disponíveis para consulta na íntegra no site da Prefeitura. A Secretaria Municipal de Esportes, Lazer e Eventos informa que no último domingo, dia 24 de maio, aconteceu a primeira rodada dos jogos de ida da grande final do Campeonato Municipal de Futsal. Na categoria veterano, Pé de Cana FC 1, Esquadrilha da Fumaça 2, e na categoria livre, Arsenal e Real empataram por 1-1. Também a Secretaria está trazendo resultados da terceira rodada do Campeonato Municipal de Canastra, realizado no CTG Querência do Cerro Branco. Mais uma noite marcada por grandes partidas, integração e muita competitividade entre as duplas participantes. Chave 1, São Luís 1, Os Coringas 2, Os Pinguins 3, Pé da Serra 0, Os Furacas 1, Carteado 2. Na chave 2, Veteranos 2, Machado 1, Os Jovens 1, Os Pribe 2 e Mormai 2, Alemão e Noca 1. E na chave 3, União 2, Borracharia do Almirão 1, Pagamico 3, Robertinho 0 e Marcelo e Franciel 2, Atlântico 1. E a Secretaria informa que está com inscrições abertas para o Campeonato Aberto de Futsal. As inscrições iniciaram no dia 22 de maio e seguem até o dia 12 de junho. As equipes interessadas poderão realizar sua inscrição junto à Secretaria de Esportes, Lazer e Eventos ou então obter mais informações através dos telefones 99105-5325 com a Isadora ou então no 992593625 12 com a secretária Mara. Participe e venha fazer parte de mais uma grande competição de nosso município. A Secretaria Municipal de Agricultura comunica que o período para a realização da declaração anual de rebanho estará aberto até o dia 30 de junho. Lembrando que a declaração é obrigatória para todos os proprietários de animais, incluindo bovinos, equinos, ovinos, suínos, aves e demais espécies. A administração municipal reforça a importância da colaboração de todos para manter o cadastro atualizado e garantir a segurança sanitária do rebanho de nosso município. Também a Secretaria de Agricultura informa aos interessados que está recebendo inscrições para o curso de operações e manutenção de motosserra. O curso é gratuito e ocorrerá do dia 9 ao dia 12 de junho. Mais informações através do WhatsApp da Secretaria, que é o 996601687. Ainda, a Secretaria de Agricultura informa que as encomendas de mudas frutíferas seguem até o dia 3 de junho. Interessados poderão realizar seus pedidos junto à secretaria, escolhendo entre diversas espécies disponíveis para plantio em jardins, pomares, áreas de paisagismo e reflorestamento. E também a Secretaria de Agricultura informa que está recebendo encomendas de alevinos com as seguintes espécies disponíveis: carpa capim, cabeça grande, prateada, húngara e colorida. As encomendas seguem até o dia 8 de junho. E atenção para serviços de retroescavadeira. Informamos aos agricultores que necessitarem serviços de retroescavadeira que é necessário a realização da inscrição junto à Secretaria de Agricultura. O valor da hora vigente de R$ 170,00, podendo o agricultor solicitante fazer uso das 2 horas-lei, caso ainda não tenha utilizado no corrente ano. A Secretaria Municipal de Obras informa que, se caso ocorrer algum problema com o abastecimento de água, favor entrar em contato com o número do plantão, que é o 995349549. E a Secretaria Municipal de Saúde está comunicando sobre o jogo de câmbio. Atenção, comunidade! Venha participar do jogo de câmbio e se divertir com a gente. Nas segundas-feiras, das 17 às 19 horas, e nas quartas-feiras, das 9 às 11 horas, no ginásio poliesportivo Bodo Rolando Weber. Lembrando que este é um momento de lazer, saúde e muita amizade. Então traga sua energia e venha fazer parte deste grupo incrível. Esperamos por você! E a Secretaria também está comunicando sobre a vacinação contra a gripe 2026. Crianças de 6 meses a menores de 6 anos, idosos, gestantes e demais grupos prioritários. A vacinação está acontecendo no ESF-1, na sala de vacinas, e também nas segundas-feiras, durante o atendimento em horário estendido até às 21 horas. Estaremos de volta então com mais notícias e informações aqui do nosso município amanhã, dentro do nosso informativo municipal. A todos, uma boa tarde!
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0: Muito bem, 13 horas e 1 minuto. Nosso colega Marcos está chegando conosco para o nosso bate-papo desta terça-feira, dia 26 de maio. Boa tarde, Marcos.
1: Boa tarde, Bruno. Boa tarde, ouvintes. Dando uma passada aí, rapidamente, para trazer aí as informações. A gente teve agora a hora de meio-dia, né? O sorteio dos grupos da Copa do Brasil, aliás, dos confrontos da Copa do Brasil.
0: Confrontos, né? De oitava, né?
1: E temos aí os nossos três gaúchos. Vamos dizer assim, se não pegaram caminhos fáceis, mas pegaram caminhos passíveis de passar mais uma fase, né, Bruno?
0: Fala por ti, né?
1: Não, mas são...
0: Eu não acho muito bom decidir contra o Corinthians na Neoquímica.
1: Eu não sei te dizer, Bruno, porque eu não vi ainda como é que ficou a questão dos mandos aí.
0: O Inter decide fora e o Grêmio e o Juventude decidem em casa. Juventude com o Atlético Mineiro.
1: Só para o nosso ouvinte se situar aí, né? O Grêmio pega o Mirassol na próxima fase, deve ser aí no início do mês de agosto, né, Bruno?
0: No GE não tem as datas.
1: Datas base é 1, 2, 3 de agosto. E depois na outra, logo na semana seguinte já são os jogos de volta. Então é tiro curto essa próxima fase aí. Jogos de ida num meio de semana e jogos de volta no outro meio de semana, numa sequência aí. E o Grêmio então pegou o Mirassol, o Internacional do Corinthians e o Juventude pegou o Atlético Mineiro. Dado a devida proporção, né, times gaúchos ainda não venceram o Mirassol, né? Então esse é o medo que paira sobre o confronto do Grêmio aí, viu? Mas quem quer ganhar aí, né, quem quer ser campeão de alguma competição, né, não pode escolher o adversário, né?
0: Mas se puder evitar pegar um Palmeiras até a final, por exemplo,
1: seria assim a parte mais interessante, né? Se os times conseguirem evitar de pegar o Palmeiras, pegar o Palmeiras somente na final, é um pouquinho mais aceitável a questão, né, Bruno?
0: Sim.
1: Mas assim, ó, Bruno, antes da gente falar na questão do esporte aí, o Grêmio também tem jogo hoje à noite ainda pela Sul-Americana também, né? Mas a gente tem aí, Bruno, a previsão do tempo, em nome do Volman, um amigo para toda a vida. A gente teve aí uma pancada de chuva bastante interessante agora no clarear do dia. Uma pancada de chuva aí que...
0: Já ontem à noite também, né? Com até alguns granizos na região.
1: A questão do granizo, Bruno e ouvintes, foi meio que generalizada, viu? A gente deu uma acompanhada aí, né? A partir aqui da quarta colônia, né, a gente teve meio que generalizado o granizo. Não foi um granizo muito, muito forte, muito grosso, né, Bruno?
0: Sim.
1: Pedras graúdas, mas... um bom volume de pedras miúdas aí, né? Não, acabam não ocasionando danos, né, Bruno? Mas chamou atenção, né, que foi geralmente o granizo, ele se dá em áreas pequenas, né, uma amplitude pequena, né? Mas esse foi assim bastante grande a área atingida pelo granizo, assim.
0: Sim.
1: Pequeno, mas bastante áreas atingidas aí. A gente tem aí a partir, né, teve no clareado dia aí mais uma pancada forte de chuva. Lá em casa deu 32 milímetros de chuva, então um volume bem acima do que era esperado para hoje, para essa chuva aí, né, Bruno? E a gente então vai ter a partir de hoje a melhora do tempo, a melhora na questão que eu quero dizer, a gente não deve ter mais chuvas consistentes, essa frente fria ela está indo embora, né, hoje se a gente teve chuva ontem à noite e durante a madrugada para nós, né, essa chuva está indo embora, ela passou já pela região metropolitana, está indo em direção à Serra Gaúcha e vai pegar Santa Catarina e Paraná de uma forma um pouco mais incisiva hoje durante a tarde. Para nós aí, retorna o tempo bom. O tempo bom que eu quero dizer é sem chuva, né? A gente tem a região, a fronteira oeste já com um sol bonito, né? E para nós aí, muito provavelmente amanhã a gente deva ter a volta do sol brilhando para nós, né? E não temos assim para os próximos dias uma possibilidade de instabilidade mais consistente. A gente teve essa chuva, deu aquela sujada na água do rio, mas não tivemos volume de, o aumento do volume de água dentro do rio, então apenas a questão de ter sujado a água. Então, tempo bom, as temperaturas aí, como a gente vinha falando, continuam naquela mesma ideia, assim, 12, 13 graus, acima de 10 graus de manhã e não chegando a 20 graus de tarde. Dias bem a menos, tá? Onde muitas vezes uma manga curta não é suficiente, às vezes uma camiseta de manga comprida não é suficiente, daí tem que botar um casaquinho e dali a pouquinho tu tem que tirar o casaco de novo, dependendo da atividade que tu estiver fazendo. Então, isso é o que está se desenhando aí para os próximos dias na nossa região. 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Bruno, além da Copa do Brasil, que foi definido aí, né? A gente tem hoje e amanhã, né, as datas da Conmebol, né?
0: Hoje, amanhã e quinta.
1: E quinta-feira, né? Onde o Grêmio enfrenta o Torque aí, Montevideo Torque, do Uruguai, logo mais às 19 horas na Arena, né? E muito provavelmente aí com o que tiver de melhor para botar em campo, porque para evitar de ter mais dois jogos no calendário, né, o Grêmio precisa vencer para passar em primeiro no grupo e ir direto para as oitavas aí da Sul-Americana.
0: O empate não serve porque o Montevideo está com 12 e o Grêmio com 10, né? Somente a vitória interessa o Grêmio hoje. Também não pode mais perder a segunda colocação porque o Riestra só pode chegar a 7, então o jogo de hoje define o classificado direto para as oitavas da Sul-Americana, tanto para o Grêmio quanto para o Torque.
1: Eu fico imaginando esse jogo do Riestra e do Palestino, né? Que já é por um torneio assim que não tem uma...
0: Agora que não vale mais nada, provavelmente não vão colocar nem times principais em campo.
1: E quem vai ir num jogo desses para assistir, né?
0: Mesma coisa do grupo do Botafogo. Não vale mais nada para nenhum dos quatro, tá definido as quatro colocações do grupo, né? Ninguém mais troca de lugar com ninguém, né?
1: Então
0: uma rodada que não vale nada, né?
1: Essa sim, absolutamente, rodada desse grupo é absolutamente, né, poderia dar VO para todo mundo, né, que não...
0: Vale aquela coisa de melhor segundo colocado, ou segundo melhor segundo colocado, mas assim, em termos de classificação não muda nada hoje.
1: Mas então nós temos aí o Grêmio jogando agora a noitinha, né, na entrada da noite, né, na Arena, muito provavelmente aí um pouco, não deveremos ter muito público, até mesmo porque a gente teve aí um grande público no sábado, né, do Grêmio e Santos aí com
0: quase... Mas eu acho que vai ter, porque agora depois vai ter a parada para a Copa.
1: Também pode ser, vai querer ir. Talvez esse seja um motivo, e a contar aí, né, que essa competição da Conmebol aí, né, ela é transmitida via streaming, né, os canais de streaming que dão um delay mais ou menos bom aí na transmissão, né.
0: 1 minuto e 20, né? Eu e o pai fizemos cálculo esses dias em casa. Dá 1 minuto e 20.
1: Então é um delay bastante grande. Por isso que, tipo assim, a gente vem acompanhando, né, as duas rádios aí nossas, né, sempre possível, que transmitem os jogos, a Rádio Grenal e a Rádio Gaúcha, né, sempre que possível eles colocam um time, botam um narrador no local do estádio, né?
0: Sim.
1: Porque já tentaram a questão de narrar de Porto Alegre mesmo, mas o delay é muito grande, né? Então prejudica muito a questão do ouvinte, né? E infelizmente, né, Bruno, os nossos serviços de streaming ainda estão muito prejudicados aí, a nossa velocidade de internet ainda é muito lerda para nós termos uma qualidade maior aí na questão das transmissões, né, em tempo, para dizer assim, em tempo real, real mesmo, né, Bruno?
0: Sim.
1: A partir do momento que tu tem aí, que nem tu falou aí, 1:20, é muita coisa, né?
0: Com certeza.
1: É muita coisa, um delay muito grande, né? Talvez então tenhamos aí um bom público na arena. Isso tudo vai depender, né, Bruno? Tudo vai depender de como vai estar o tempo hoje à tardinha também, né? Porque, se nós tivermos aí um tempo chuvoso.
0: Mas isso só muda para o torcedor da capital. O torcedor do interior já está perto de Porto Alegre.
1: É, já estão chegando no estacionamento, né?
0: Isso só muda para o torcedor da capital.
1: E
0: mesmo,
1: principalmente, né, Bruno, para quem geralmente vai nesses jogos aí, né? Como não é vedada a venda de bebida alcoólica lá dentro, né? Tem que entrar meio tchuco já, né?
0: Sim.
1: Tem que entrar com o combustível suficiente para só quando sai de lá de dentro de novo, né? Seguir o abastecimento, né?
0: Então, sim,
1: o pessoal que vem do interior aí, né, geralmente tem que chegam bastante mais cedo também, né, no estacionamento do estádio aí. Mas é uma competição a mais para o Grêmio, né? Eu venho acompanhando aí alguns setoristas, que trabalham com esporte aí, dizendo que o Grêmio deveria, né, nem ter avançado de fase na Copa na Sul-Americana, mas, Bruno, é um título possível para o Grêmio nesse segundo semestre, né?
0: E eu penso outra coisa, além desse ser o título possível, agora com essa questão do Super Mundial dar duas vagas por ranking da Comebol, qualquer jogo de Comebol tem que jogar as ganhas.
1: As ganhas, exatamente.
0: Porque o objetivo das equipes, pra mim, agora tem que ser estar nesse Super Mundial. O que dá de dinheiro esse Mundial pras
1: equipes?
0: E
1: o que dá de visibilidade, né, Bruno?
0: Mas principalmente dinheiro. Pro nosso time tem que ter dinheiro, não visibilidade.
1: É porque assim, ó, Bruno, vê o que, por exemplo...
0: E no ranking que saiu da Comebol esses dias, o Grêmio nem aparece. Nas primeiras 30 colocações, o Grêmio não aparece.
1: Precisa avançar mais casas, né, Bruno?
0: Sim.
1: Então, é muito importante. E, Bruno, vamos ser bem sinceros, é um título possível, né?
0: Sim.
1: Joga pelos 45 no Campeonato Brasileiro, e se dedica ou a Copa do Brasil ou a Sul-Americana, né? Então é muito mais plausível e muito mais possível, né, o Grêmio chegar a um título sul-americano, um título que o Grêmio não tem ainda, né, da Sul-Americana, e estar na Libertadores da América ano que vem via Sul-Americana.
0: Sim.
1: Então isso é importante, né? E não é só o Grêmio, mas já que a gente fala na questão, né, o Grêmio quer o representante gaúcho na Sul-Americana, tem que jogar para ganhar. E colocando aí o que tem, vamos dizer assim, de melhor, né, acredito eu que não deva ter muitas dificuldades para vencer a partida contra
0: A vantagem do Torque é que ele joga pelo empate, né? Ele pode estacionar duas linhas de 5 na
1: frente. Não, já definido, é uma linha de 5 na frente do goleiro, né?
0: Uma outra de 4 na frente.
1: É um 5, daí já são 6, né?
0: 4-1.
1: Teriam aí dois meio-campistas à frente do e dois caras espetados pelas pontas aí para tentar escapar no contra-ataque.
0: É porque essa é a vantagem, que eles jogam pelo empate para se classificar em primeiro, né? Eles não precisam no começo do
1: podem
0: jogo.
1: Podem jogar sair por uma bola, né, Bruno?
0: Não, podem jogar por nenhuma bola. Eles não precisam jogar por uma bola. Enquanto eles não levar gol, eles não precisam sair para atacar.
1: É, só que daí, né, Bruno, a gente tem que ponderar nesse sentido aí, né, que a partir do momento, vamos dizer assim, que o Grêmio consiga furar esse bloqueio, coisa que eu, assim, vejo uma dificuldade bastante grande no caso do Grêmio aí, talvez por algumas individualidades, agora talvez a gente, o Grêmio consiga a furar esse bloqueio aí.
0: Eu acho que pro Grêmio é mais difícil não ser furado do que furar o bloqueio.
1: É, aí é que tá o detalhe, né? Porque o Grêmio simplesmente não sabe. Não, o Grêmio Internacional ultimamente não tem sabido jogar, né? E isso não vem de uma temporada, isso vem de algumas quantas temporadas, já que Grêmio Internacional simplesmente não conseguem furar bloqueios, né, Bruno?
0: Sim.
1: Aquela questão de quando tem o time joga o time adversário joga o futebol reativo, que eles dizem, né?
0: Sim.
1: E daí eles esperam para jogar no teu erro, né? E a gente viu aí, né? A gente viu no sábado aí que o Grêmio duas vezes deu entregada de bola, né?
0: Eu vi o lance do primeiro gol, não. É, foi o primeiro gol.
1: O primeiro gol foi o do Caio Paulista, né? Que
0: era o Caio Paulista?
1: Deu a entregada.
0: Eu não vi
1: bem,
0: por nome.
1: Bem legalzinha.
0: Pois é, ele tentou entregar uma vez, daí ele acertou o corte. Na segunda ele errou o corte.
1: É, então o Grêmio simplesmente não sabe jogar nesse. Apesar de que, né, Bruno, tá faltando bastante coisa ainda do nosso técnico aí, né? Ainda acertar a mão, né? Ele não. Como é que é? Ele não acerta os cortes que os caras fazem pra dar risada, né? Deu pra sentir o dedo do
0: Castro, né?
1: Né? Ainda não deu pra. Não deu pra ver aí algumas situações aí ele vem acertando já, né? Mas ainda falta muito pra um técnico. Lógico, a gente precisa ponderar que o Luiz Castro aí tem trabalhado essa gurizada, até mesmo por falta de material humano, mas é um cara que não tem medo de botar um guri na frente de um medalhão. Né?
0: É o único ponto que não demitiu ele ainda.
1: É, porque vem revelando aí, né, alguns atletas que o Vieri aí já é um desses, né, que vamos dizer assim, desbancou o Wagner Leonardo, né, o próprio o Pedro Gabriel, né, que desbancou o Caio Paulista e simplesmente o depois da lesão do Marlon, o Caio Paulista só jogou quando o Pedro Gabriel estava suspenso, né?
0: Sim.
1: A própria questão aí foi colocada, ainda agora acompanhava, agora quando voltava para casa próximo do meio-dia, no caso do Zorteia, por exemplo, que já pulou, né, à frente, colocou o Dodi na última vaga dos volantes, ele já é o terceiro ou quarto reserva, né? De tanto que decaiu aí, a gurizada vem tomando conta e vem pra frente aí, né? Mas vamos aguardar pra ver o que vai acontecer aí nos próximos. Nesse confronto hoje à noite. Falar na questão do. Os nossos brasileiros na Sul-Americana. Na Libertadores da América também jogam esse meio de semana, né, Bruno?
0: Hoje o São Paulo joga às 19 horas também contra o Boston River. Precisa ganhar, porque dependendo de combinações, resultados, pode ficar também para os playoffs, caso de vitória do Milionários na outra partida. Então o São Paulo também tem que ganhar hoje à noite. O Santos joga hoje à noite às 21h30 contra o Deportivo Cuenca e precisa aí de duas combinações de resultados, né, para conseguir classificar para os playoffs, né, é para conseguir classificar em primeiro, é para os playoffs, porque ele está em quarto no seu grupo nesse momento. E de brasileiros, sul-americano é isso. Na Libertadores tem hoje à noite Flamengo e Cusco às 21h30, Flamengo já classificado em primeiro, bem tranquilo, joga somente para confirmar a melhor campanha da primeira fase. Vamos ver quem mais de brasileiros. Hoje à noite também o Mirassol enfrenta o Lanús às 19 horas na Argentina, mas o Mirassol já está classificado, agora só define, joga aí pelo empate para conseguir classificar em primeiro lugar e também, né, briga pela melhor campanha da primeira fase, né? Em caso de tropeço do Flamengo com uma vitória do Mirassol, o Mirassol assume aí o posto de melhor campanha da primeira fase.
1: É isso, chama atenção, né, Bruno? Um Mirassol que era um ponto de interrogação numa Libertadores da América, né? Ele briga pela melhor campanha, né? É uma coisa assim que não tem explicação. Será esse ou será o Mirassol do Campeonato Brasileiro que vai enfrentar o Grêmio na Copa do Brasil?
0: Olha,
1: apesar de que, vamos botar uma vírgula, dentro do Campeonato Brasileiro ele já começou a dar uma respirada, né?
0: E na fase de grupos, semana passada o Mirassol colocou time reserva na Libertadores para enfrentar o Always Red e venceu por 2-1 com os reservas. Tanto que o goleiro era o Muralha, jogou o Galdino, jogou o Reinaldo, foi poupado, tava com o time bem em reserva semana passada e mesmo assim conseguiu a vitória. Então, talvez hoje repita a forma, né, para tentar na última rodada do Brasileiro garantir mais uma vitóriazinha e tentar sair do Z4, né, passar essa parada de Copa do Mundo fora do Z4. Então acho que pode ir com os reservas de novo, porque já está garantido na próxima fase da Libertadores, né? Então,
1: e um detalhe aqui, né, Bruno, falando na questão do Campeonato Brasileiro, ontem à noite a gente teve aí o jogo do Bahia e do Coritiba, né, onde o Coritiba venceu de virada nos últimos minutos aí, né, estava perdendo por 1-0, o Rogério Ceni teve que botar o goleiro reserva, né, em poucos minutos o Coritiba virou para cima do Bahia. A troca do goleiro, não sei te dizer qual é a minutagem que foi, também não sei o motivo pelo qual, né, o goleiro reserva foi colocado em campo, né, em poucos minutos aí o Coritiba acabou virando a partida para cima do Bahia.
0: Mas isso deve dar um terror no Hersen, né? Ele até hoje não conseguiu ter no time um goleiro bom para ele treinar. Todos os times que ele pega, o goleiro é ruim, é fraco. Falando ligeiramente do Inter, né? Se tinha aquela dúvida entre Borré e Viveiros, não foi nenhum pra Copa, né? Os dois ficaram de fora da lista final e também o Carboneiro não foi convocado.
1: Esse foi um assunto que a gente puxou ontem, né, Bruno? E daí depois, logo na sequência, quando eu saí daqui, eu tava escutando sala de redação, né? O assunto parecia que estava interligado, parecia que eles escutaram nós, porque eles falaram depois, viu, Bruno? Na questão da seleção, vamos dizer assim, de uma seleção que ficou fora do Mundial, né? Juntando aí os craques, né?
0: Não, o Borré eu não julgo, o Borré eu até acho justo não ter ido para a Copa, mas...
1: Não, mas vamos para aquela... Daí fizeram, né? Comentando aqueles mesmos jogadores aos quais que a gente falou, né? No, que tinham ficado fora da Copa, né? Da França, da Inglaterra, entre outros aí, né? Grandes nomes, né? E daí o cara me solta assim, diz ele, Carboneiro e Borré fica. Não, pelo amor de Deus, vamos parar.
0: Ficar fora da lista.
1: É, foi.
0: O Borré é justo, mas o Carboneiro não joga menos que o do Vasco.
1: O Viveiros também
0: ficou de fora. Foi outro cara. Do Atlético Paranaense foi um meia, Portígio. Não lembro o nome dele, mas era um meio-campo, né? O Viveiros também ficou fora.
1: Então,
0: do Brasil foi esse Portígio do Atlético, o Andrés Gomes do Vasco. Agora não vou lembrar os outros dois. O Carrascal, do Flamengo. Eu não vou lembrar o outro agora.
1: E a gente falava na questão da possibilidade de ir o Amuso, né? Ainda existe uma grande possibilidade, sim, do Amuso estar na seleção legana.
0: Aí o Rocher e o Félix Torres foram confirmados.
1: Do Internacional, o Rocher e o Félix Torres foram confirmados aí, né, para... O Rocher para a seleção uruguaia e o Félix Torres é Colômbia, né?
0: O
1: Equador, Peru.
0: Ah, agora me pegou. Cadê? Equatoriano.
1: Equatoriano, então. Né? Mas começam a se definir aí, né, Bruno, a questão dos convocados aí, né? A grande maioria das seleções já estão com suas listas definidas, né?
0: Sim.
1: Com relação à primeira leva, vi agora de manhã no GE, talvez até esteja ali ainda, né? Que teremos aí uma cruzada de jogadores sendo levados aí por alguns helicópteros aí do Rio de Janeiro, acho que para a granja Comari, é. Que vão ser levados aí de helicópteros modernos para a Granja Comari. Então, para iniciar o período de treinamento. Apesar de que, né, Bruno, vamos ser bem sinceros, eu fico imaginando assim, né, Bruno, apesar de que são praticamente todas as seleções e algumas nem foram convocadas ainda, né, mas nós estamos aí há 14 dias de começar a Copa do Mundo e esses caras não começaram a treinar junto ainda, né, Bruno?
0: É. Mas que o calendário não permite, né? É. Porque, por exemplo, e não só o brasileiro, no calendário europeu ainda final de semana tem a final da Champions League ainda. Então também vários jogadores convocados vão estar envolvidos, né?
1: É, até foi feito aí um levantamento, né, Bruno, dos jogadores que foram, por exemplo, do Paris Saint-Germain e do Real Madrid, os dois aí, né, os dois times seleções, né, que foram os que mais tiveram jogadores convocados para as seleções, né, de seus países, né. Algo assim, o único foi o, parece-me que o Real Madrid não teve nenhum
0: para da Espanha, primeira vez na história.
1: É, que não teve nenhum jogador do Real Madrid, que é a Espanha, o time espanhol, né, não teve nenhum jogador do time convocado para a seleção espanhola, né?
0: É, então, primeira vez na história que isso aconteceu, né? Mas se for para pensar, não tem nenhum espanhol bom no Real Madrid. Os destaques é o brasileiro Vini Júnior, o Mbappé, que é francês, o Valverde é uruguaio, o Courtois, que é o goleiro, é da Bélgica. O Tchouaméni é da França, o Camavinga é da França.
1: É. Então, é um time espanhol com uma seleção mundial, né?
0: É.
1: Mas vamos ver o que, que vai dar aí. Agora a gente vai ter hoje, jogo, hoje, amanhã e quinta-feira aí os jogos da Conmebol. E no final de semana, eu acho que no sábado ou no domingo, a gente tem. Sábado e domingo.
0: Né?
1: A gente tem aí a
0: o Grêmio joga sábado às 5h30 e o Inter domingo às 11 da manhã.
1: É, encerrando aí o ciclo antes da Copa do Mundo, né? Depois Sim. A gente só vai falar em Copa do Mundo, né? Só vai. E que nem tu disse ontem, né? Com alguns jogos, assim, muito interessantes, né?
0: Não, na primeira fase, assim, são poucos jogos que se salvam mesmo, que para olhar com atenção.
1: É, né? Principalmente, né, Bruno, por causa que com essa quantidade de seleções aí, 48 seleções agora, né? Muita seleção que não tem a mínima condição acabou entrando, né, indo para a Copa do Mundo, e daí nós temos uma Itália que pela terceira vez aí fica fora de Copa do Mundo, né? Então,
0: não, para mim é uma palhaçada ter aumentado o número de Copas. Isso para mim, Copa do Mundo é uma competição exclusiva dos melhores.
1: Né? Não, mas vamos, isso muito provavelmente no ano que daqui a 4 anos
0: vai aumentar de novo.
1: Vai aumentar de novo para ver se a Itália consegue chegar, né?
0: Eu acho que tá confirmado já, daí para na próxima edição essa fase dos 16 avos não ter melhores terceiros colocados. Aí aumenta para pegar só primeiro e segundo.
1: É, daí teria que ser
0: 64.
1: 64 seleções.
0: Daí vai aumentar para 64.
1: É muita coisa.
0: Daí da América do Sul vai ficar uma de fora só.
1: É, muito provavelmente.
0: É?
1: Muito provavelmente, né? Daí aumenta com CACAF, daí aumenta lá a Oceania.
0: A África também.
1: A África aumenta também, né? Então.
0: E para mim, Copa do Mundo é uma competição que tinha que estar só os melhores dos melhores.
1: É. Já a começar, né, Bruno, pela questão da Sul-Americana aqui, né? É quatro seleções e deu pra bola.
0: É.
1: Né? Deu pra bola.
0: E aí briga entre si.
1: Que se matem entre si lá pra ver quem é que são os quatro primeiros. Não poderia nenhum pra repescagem lá da CONCACAF, né?
0: Sim.
1: Mas precisamos de votos para para se perpetuar na, no poder, né?
0: É, o carequinha quer ficar mais um tempo ganhando dinheiro.
1: Muito bem, Bruno, eu volto logo mais a partir das 15 para 5, tá?
0: Muito bem, agradecendo então ao colega Marcos que esteve conosco no nosso bate-papo do dia de hoje.
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Muito bem, 104.9 FM, Rádio Com de Cerro Branco, tarde de terça-feira, dia 26 de maio de 2026, 13 horas com mais 33 minutos. E a partir de agora, aqui na nossa emissora, vamos dando início ao nosso programa Tarde de Sucessos. O nosso telefone de contato está aberto para quem quiser ligar, pedir a sua música ou fazer a sua homenagem. É só entrar em contato conosco através do 996-19-1014. Com muita alegria, a partir de agora, na sua companhia, vamos iniciando o nosso programa desta tarde.

0: Somos fãs pra caralho.
1: Não vou dar conta de terminar o DVD.
0: Porra, que alegria.
1: Eu não vou dar conta de terminar esse DVD, como é que faz?
2: Não, mas não vem pra atrapalhar, não,
0: velho. Deus abençoe muito vocês, velho. Muito, muito, muito.
1: Cara, esses caras aqui são fodas na vida de Diego Vitor Hugo. É sem palavras pra esquecer. Aí. Nós merecemos e o Berlândia também merece ter isso aqui.
2: Que isso.

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Muito bem, 14 horas e 41 minutos. Vamos mandando um abraço especial para a nossa amiga ouvinte, a Maikele, que está ligada conosco no nosso Tarde de Sucessos desta terça-feira e quer curtir, então, nesta tarde de céu fechado, aí temperaturas caindo. Então, nessa tarde aí começa a ficar um pouco mais fria. Maikele vai curtir Vitor e Léo com a música 10 Minutos Longe de Você.

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0: Muito bem, 16 horas e 46 minutos, chegando então ao final do nosso Tarde de Sucessos desta terça-feira, dia 26 de maio de 2026. Agradecendo então a companhia e a sintonia de todos os nossos amigos e amigas ouvintes que estiveram ligados conosco no nosso programa do dia de hoje. Eu volto amanhã, a partir do meio-dia, e na sequência aqui na nossa emissora deixo vocês na companhia do nosso colega Marcos. A todos, um ótimo final de terça-feira e até amanhã!
1: Essa música é linda!

0: Obrigado, gente.
1: Agora, faltando 10 minutos para daqui a pouco 5 da tarde, hoje é terça-feira, 26 de maio. A gente está chegando com o nosso fim de tarde, a boa música, a alegria, a informação, o entretenimento. 19 graus 6 décimos de temperatura, 84,7% umidade relativa do ar. A gente está com uma situação de um tempo nublado. Agora faltam 9 minutos para daqui a pouco 5 da tarde.

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2: 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Certo, gente? Faltando um minutinho agora para as 5, a gente chega contigo trazendo as informações. 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Vamos lá para a previsão do tempo, e a previsão do tempo vem em nome do Volman, um amigo para toda a vida. 99163-7048. Amanhã, um dia de tempo bom, entre 12 e 18 graus, entre 11 e 17 na quinta, entre 13 e 17 na sexta. Sexta-feira, a gente pode ter novamente algumas pancadas de chuva na sexta-feira. Pouca coisa, sim, pouca coisa, mas poderemos ter então na sexta-feira aí. Pelo Indy, não, tá? Pelo Indy, o Indy. É, pô, talvez aí, mas pouquíssima coisa. Previsão de tempo, então, dando conta de que amanhã e depois de amanhã, tempo muito bom. 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Vamos começar aqui com o TBT preferido, mandando aqui para Lisane, para Romilda, para Nelce, para Julieta, para Lisane manda para o Carlos também, então. Vamos lá!

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Agora 5 horas e 12 minutos, 5:12, 104 FM em Cerro Branco. Vamos lá, vamos trazendo mais uma aqui, o Darcy Sirley. 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
2: Eu vou ficando por aqui agora, né? Vou deixando vocês aí com o William, né? O William fica com vocês hoje até às 19 horas, né? Eu volto logo mais a partir das 8 da noite. O William fica até às 19 com o programa Fim de Tarde, depois vem a Voz do Brasil. E às 8 horas, programa da noite, eu tô de volta com vocês. Vou deixando um abraço aqui pro Hélio, né? O Hélio Nascimento tá acertando mais uma pedrada no ninho de marimbondo da vida hoje, né? Então tá bom, vou mandando um abraço aí pra ti, tá? Homenagem é do Ismael, da Milena, do Matheus e do Joel aí, né? O Hélio, essa aqui é especial pra ti. Essa aqui dá bem certinho pra ti, tá, Hélio? Tô ficando velho, tô ficando fraco, encurtando as pernas e espichando, tô ficando velho, tô ficando...

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Embaixada Amiga de Todas as Queridas. Buenas tardes. Buenas tardes, Novo Cabral. Buenas

Ferro Branco, frequência 104.9 FM, ZYM472, mais uma edição do nosso programa Fim de Tarde. Vamos até às 19 horas, na hora boa do chimarrão, na companhia do Verde, trazendo aí a boa música gaúcha e nativista. Naquele horário bueno, que os nossos amigos estão indo para casa, ficar com a família, reunidos com a família, na beira do fogão a lenha e também na companhia do Bom Chimarrão, curtindo aí a nossa programação. Eu sou William Berger e eu faço companhia para vocês até às 19 horas, trazendo aí a boa música gaúcha e nativista no nosso programa Fim de Tarde. Todas as terças, quartas e sextas, William Berger no comando do programa Fim de Tarde, das 17h30 às 19h. Lembrando que o nosso WhatsApp está liberado para vocês participarem. 996191014. Liguem, participem e peçam a sua música, que eu estarei atendendo vocês aqui na programação. Todos vocês estão convidados aí a participarem e mandarem aqui o seu chasque no programa Fim de Tarde, que tem aí a parceria dos nossos ouvintes, sempre conosco aí participando. Muito obrigado a vocês que estão aí ligados, conectados pela frequência 104.9 FM, também através do nosso aplicativo Rádio Snet. Estou postando aí no story do nosso WhatsApp a nossa divulgação aí do programa. Vocês podem curtir lá no WhatsApp a nossa atualização aqui, tá bom, gente? Vamos então, dando início, abrindo as porteiras do nosso rancho amigo. Isso aí, do nosso rancho amigo. Vamos abrindo as porteiras com Mocinho Aventureiro, do nosso saudoso Teixeirinha, atendendo aqui um pedido musical para o meu amigo, o seu Lourivaldo, aí do Alto Cerro Branco. Alô, seu Lourivaldo, participando aqui na programação, e ele está curtindo o nosso programa Fim de Tarde. Vai o nosso abraço aí para o amigo, o Lourivaldo, aí na audiência. E também o nosso amigão Renato Preussler. Grande abraço, Renato Preussler e o Lourivaldo, do Alto Cerro Branco. Com Teixeirinha, Mocinho Aventureiro. E na sequência, Os Serranos, Bugio dos Bailes. Lá para o nosso parceiro Sérgio Hernandes e também a Suzana, que estão nos acompanhando aí no Rincão Bonito. Grande abraço, tudo de bom aí para você, Sérgio Hernandes, e também a Suzana aí, e a todos os nossos amigos do Rincão Bonito. Buenas tardes, gauchada amiga, dele que dele, programa Fim de Tarde entrando no ar.

Notícias, programa Fim de Tarde, com a boa música gaúcha e nativista até às 19 horas. Tivemos a nossa abertura musical abrindo as porteiras do rancho com Teixeirinha, Mocinho Aventureiro, lá pro meu amigão Lourivaldo, do Alto Cerro Branco, lá pro Renato Preussler. Tivemos aí o Serranos Baile, Bugio dos Bailes. Bugio dos Bailes, os Serranos, Chimarrita Sem Fronteira e também Wilson Paim Reencontro aqui neste nosso primeiro bloco musical aqui do programa Fim de Tarde. Quero aqui começar a mandar os primeiros abraços do programa de hoje. Minha amiga Terezinha está ligada. Ô, Terezinha, como está você? Tudo bem? Tranquilo? Grande abraço aí para o seu Neri, para a Terezinha aí, na linha alta de baixo, curtindo aí o programa Fim de Tarde. A Terezinha que pediu lembranças do Porca Véia, vamos lá com lembranças na sequência aqui do programa. E também sucesso aqui do Teixeirinha Tordilho Negro, o Tordilho Negro aqui também, música boa demais. Vamos ouvir na sequência. Quero mandar aqui um abraço também para o meu amigo, o Adelar, que está participando via WhatsApp. Participem vocês também, 996191014. O Adelar lá do Rincão Bonito, ele está ligado aí no programa e ele está mandando aqui um recado. Boa noite, amigo, obrigado. E um boa noite aí para o amigo Adelar nos acompanhando. Vamos oferecendo a sequência musical aí para o amigo Adelar, certo? E também aqui quero mandar um abraço para o Sérgio Hernandes, que está mandando aqui um recado. Oi, William, curtindo o programa, roda uma música e ofereço a todos os ouvintes e apoiadores culturais abraços. Muito obrigado pela participação. Abraços para o Sérgio Hernandes aí, acompanhando o Fim de Tarde. Vamos oferecendo então a sequência musical aí do programa Fim de Tarde para os nossos ouvintes. Chegando aí, Porca Véia, Lembranças, Teixeirinha, Tordilho Negro. Também vamos ouvir aqui neste bloco. Já já eu atendo meu amigo Arthur do Rincão Bonito, que também está pedindo música. Vamos ver aqui uma música bonita agora para o Sérgio Hernandes aí, que também mandou um recado. Vamos ouvir aqui uma música com Estradão Musical. É o Estradão Musical aí, nós vamos trazer música aqui na sequência. Com Estradão Musical aqui, Retrato do Bisavô, com Estradão Musical aqui na sequência aí para o Sérgio Hernandes, tá bom? É bloco musical com três músicas aqui no programa Fim de Tarde, Gaúchada Amiga!

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2: Dele que dele, gauchada, programa Fim de Tarde. Ao vivo nesta terça-feira, na hora boa do verde, do chimarrão bueno do gaúcho. Vamos até às 19 horas tocando a boa música gaúcha e nativista para vocês curtirem aqui no programa Fim de Tarde. Nós ouvimos aí então Estradão Musical, o sucesso Retrato do Bisavô, Teixeirinha Tordilho Negro e Porca Véia Lembranças. Daqui a pouco tem mais músicas aqui do Teixeirinha no programa Fim de Tarde. Quero aqui aproveitar e mandar um grande abraço para os meus amigos lá do Rincão Bonito. O Arthur do Rincão Bonito ligou aqui para mim. Ele está pedindo música com Oswaldir e Carlos Magrão, Querência Amada. Vamos rodar aqui na sequência, tá bom? Obrigado aí pela participação, o seu Arthur do Rincão Bonito. Boa noite também, minha amiga Marisa Pfeiffer. Oi, amigo. Secreto Amor com Sidney Lima. Está ótimo o teu programa, parabéns. Obrigado pela participação, amiga Marisa Pfeiffer aí, da linha Pfeiffer. Também o Elton, a Bárbara, Pfeiffer, o Otávio e toda a família estão aí nos acompanhando neste início de noite aí de terça-feira. Já anoiteceu, já está escuro. Temperatura aí marcando 18 graus e 4 décimos. Umidade relativa do ar 88%. Quero mandar aqui também, registrar aqui a participação da Lisane, que está comigo aqui no programa. Abraços para a Lisane. Boa noite, roda uma para mim e para todas as amigas. Muito obrigado pela participação. Está na audiência, então, a Lisane e o nosso amigão, o Carlos. Vou rodar para vocês agora, no bloco musical, Cancioneiro das Coxilhas com os Bertucci, tá bom? Cancioneiro das Coxilhas com os Bertucci aí vai para vocês aí, tá bom? Minha amiga Lisane, meu amigo Carlos e para todas as amigas, certo? E vamos oferecendo a sequência musical também para o Vilmar Padilha e família, estão ligados no programa. O Alceri e a Irene Alves dos Santos, a Simone Rodrigues, a Diana e os meus amigos lá do Rincão Bonito. Norma Dunck e seu Orlando aqui em Cerro Branco. Também o seu Miro, a dona Valira, o César Laval. João Darcy, a Claudete também, ligados no programa. Valério Altair Carsburg do Arroio Bonito. A Nair Bratstreichel, a Bianca, o Eric e toda a família. Também aí no Arroio Bonito. Aliás, todos os amigos aí do Arroio Bonito. para o seu Romeu Enques e a Erenique em Cerro Branco. Estão ligados aí no programa também. Maravilha, seu Romeu e a Ereni. E o Mudeg Família, Claudete Padilha e Leomar Padilha, Novo Cabrais. Piada Linha São Pedro, Adriana Heck Beber e família. Seu Raul Pavanato, o seu Raul Pavanato aí na companhia do Verde nessas horas. Com certeza ele está na companhia do Verde. Seu Raul Pavanato e a Dorli em Novo Cabrais. Erondina, Palmital, Candelária, o Jorge, a Lisiane, a Juliana, a Clarícia, Rodrigo, a Liane, o Eduardo, o Bernardo, também Jocelito, Helenita, Lenar, Alessandra, Joel, Roseli Hudson, Regiane da Silva Carsbur, Gabriela Carsbur, Jorge, Regineia, toda a turma, nosso abraço. Vamos lá então com música para toda a turminha aí que estão na audiência. Oswaldir e Carlos Magrão, Sidney Lima e os Bertucci, dele que dele, programa Fim de Tarde.

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Obrigada, amiga. Programa Fim de Tarde com a boa música gaúcha e nativista. Cancioneiro das Coxilhas, nós tivemos neste bloco musical com os Bertucci, finalizando este bloco, o Grupo Candeeiro, Cancha Reta. Tivemos então os Bertucci, Cancioneiro das Coxilhas, Secreto Amor, Sidney Lima, Querência Amada, a primeira deste bloco com Oswaldir e Carlos Magrão. Atendendo aí os pedidos musicais dos nossos ouvintes aí, pedindo músicas aqui no programa. Vamos seguindo aí com o programa Fim de Tarde. Buenas tardes, estamos no verde, roda uma boa, seu Raul Pavanato aí pedindo uma boa música. Vou rodar na sequência aí mais um sucesso do Teixeirinha, vai chegar aqui o Teixeirinha. A música Espero Ser Feliz com Teixeirinha. Vai aí pro amigo Raul Pavanato e pra Dorli Bredoff em Novo Cabrais. Temos aqui a participação também do Adelar, meu amigão Adelar. Manda uma música do Teixeirinha. Perfeito, vamos rodar aqui Teixeirinha, que vai aí pro amigo Adelar que pediu, tá bom? Eu rodo Espero Ser Feliz com Teixeirinha. Participação aqui diretamente do Travessão Schenfel Candelária, seu Darcy da Silva, também a Cirlei, ligados aí no programa. O seu Darcy pediu Berenice Azambuja, é disso que o velho gosta, e eu rodo para iniciar o próximo bloco aqui do Fim de Tarde. O seu Darcy oferece a música e manda abraço para toda a família dele. Lá para Claudete da Silva e o Maneco na Vila Botucaraí, para sua esposa Cirlei, o filho Jefferson na cidade de Encantado, também para o Ayrton Lucas da Silva, o seu outro filho aí, o Ayrton Lucas da Silva aí da cidade de Santa Cruz do Sul, também lá para o Ivo Beck, a Cleonice e o Jair Beck, a família Beck. Muito obrigado aí pela participação e pela audiência de vocês, queridos amigos ouvintes. Vamos lá então com a próxima sequência, que vai também aqui na programação para o seu Hernando Fritz e a Rosana Fritz na linha Lajeado, para o Eduardo, para a Jéssica Silva e também a Luísa Silva, para o meu amigo Jairo Wagner Pereira, o Neca, a Jandira Rodrigues e o Chico Rosa, para os meus amigos da linha, a todos os meus amigos aí da linha Schutz, e também aí, claro, lá para a linha Schutz aí, para Ana Clara e a Milena, seu Hélio Treichel, seu Osmar Dutra, Leci Casper, Roseli do Nascimento, Rincão Bonito, seu Ari Pribnau. Também aqui vai para a nossa amiga Lorena Winter, do Palmital e Família, Fernanda Rosa, linha Pfeiffer, Rosélia, o Alvarino, a avó Maria, o Ivandro. Mandar aqui também lá para Morgana, para o Luciano, para o Fernando, para a Deise, para a Eloá, para a Tiele, também para o Chico. Leomar Valmor Langhammer, também nosso abraço. Vamos ver aqui quem mais. Lá pro Wilton Edio Minx também. Grande abraço. Seu Flávio Bonelli. Abraço aí para o seu Flávio Bonelli, linha Santo Antônio e toda a família. Ilga Gladys Abit também, nosso abraço. Joyce Rodrigues, Camille Rodrigues, Ariel e família. Para minha amiga Elizabeth Peterman, para Letícia, para a neta Lívia no Arroio Bonito. Seu Fernando Arthur Melchior, aí também ligado no programa Fim de Tarde. Aqui para minha amiga Gecilda Faf, que está mandando mensagem. Oi, boa noite, amigo William Berger. Estou na escuta. Toca uma música para eu escutar. Abraço. Abraço aí para Gecilda Faf aí da linha São Luís, curtindo o Fim de Tarde. A próxima sequência musical vai para vocês aí também, tá bom? Gecilda Faf, linha São Luís. Lá para Angelita Faf Zig, também o esposo Gerson Zig, que também são aí da linha São Luís. Berenice Azambuja e Teixeirinha.

Buenas gauchada amiga de todas as querências, programa Fim de Tarde, ao vivo nesta terça-feira, 26 de maio. 18 graus, 1 décimo a temperatura, umidade relativa do ar, 87%. Lembrando a todos que já tem a Voz do Brasil, às 19 horas, e às 20 horas o nosso colega Marcos estará de volta ao vivo com o programa da noite. Informação, boa música, previsão do tempo e a participação de vocês, nossos ouvintes. Abraço aqui meu amigo Paulo Roberto do Palmital Candelária. Também aqui vamos mandar abraço para o Jair Beck. A Nelce Maia também está na audiência, a Nica Milbret. Seu Ari Dias do Travessão Schwenfel Candelária. Para Josiane Machado e família. O pessoal aí no Alto Cerro Branco nos acompanhando. Tudo de bom para vocês. Aqui, abraço para a Elisandra Escortegana, Lara Betina, também a Paloma Escortegana, toda a família. Jean Garcia Rosa, Franciele Lima, Clefine Zig, seu Enio Bauman e a esposa Sema Bauman, na Rua 12 de Maio, a Rosane Alterman, Edida Silva, Laércio Lesbão, Mara Rosa e seu Olívio, Linha Brasil, estão ligados também. A Geni Silva e o Valdomiro, abração para vocês. Natália da Rosa e Marlene, Linha São Pedro. A minha amiga Silvina Pribe, família, tudo de bom. Renata Matias, a Silvana, a filha Andiara, o Gabriel, Alencar Jung, Palmital Candelária, o Nilceu Puntel, grande abraço para o seu Nilceu Puntel. Neuza Zil e família, a Julieta Limberger, também o Wilson aí, a toda a turma na Linha Brasil. Linha Garski,

Também vai o nosso abraço aí à turma da linha Garski, linha Lang, todas as localidades do interior. Chegando aí música com os Milongueiros, Morena Faceira e Oswaldir e Carlos Magrão, a patroa tá dando choque.

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1: E com o Homem do Pala Branco, do cantor Leonardo, vamos chegando ao final do programa Fim de Tarde. Agradecendo a todos vocês pela participação e pela audiência, as participações de vocês. Para meus irmãos Hilário, Darcy, Darcíria, Ivonete, a Margarete, Erundina, Claudete e demais cunhados e cunhadas e demais amigos e amigas, uma música bonita. E para Julieta Limberger aí participando conosco aqui no programa Fim de Tarde. Foi aí a música do Leonardo, o Homem do Pala Branco. E assim vamos chegando ao final do programa. Buenas tardes, Cerro Branco. Buenas tardes, região. E amanhã eu estarei de volta às 17h30 com vocês. Vem aí a Voz do Brasil na sequência. Grande abraço a todos e até amanhã.

0: Vem aí a voz do Brasil.
1: Em Brasília, 19 horas.
0: Está no ar a Voz do Brasil. As notícias do governo federal que movimentaram o país no dia de hoje.
2: Olá, boa noite.
1: Boa noite para você que nos acompanha em todo o país.
2: Terça-feira, 26 de maio de 2026.
1: Vamos ao destaque do dia, qualidade de vida.
2: Brasil alcança pela primeira vez patamar mais elevado do índice de desenvolvimento humano.
1: Estudo das Nações Unidas aponta que a educação foi o que mais impulsionou o crescimento. Luana Karen.
3: Na escala que vai de 0 a 1, o país saiu de 0,744 em 2012 para 0,805 em 2024, alcançando o patamar de muito alto desenvolvimento humano.
2: Destaque também para o Bolsa Família, que além da transferência de renda, exige frequência escolar mínima de crianças e adolescentes.
1: Sobre o assunto, vamos conversar ao vivo com o ministro do Desenvolvimento e Assistência Social, Família e Combate à Fome, Wellington Dias.
2: E ainda, Minha Casa Minha Vida.
1: Presidente Lula entrega mais de 500 unidades habitacionais a famílias que vivem em Manaus.
2: Residencial conta com bibliotecas, duas churrasqueiras, centro comunitário, espaços comerciais e quadra poliesportiva.
4: Vamos contratar até o final desse ano 3 milhões de casas para o povo brasileiro.
1: Hoje, na apresentação da Voz do Brasil, Luciana Vasconcelos e Luciano Seixas.
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1: Pela primeira vez, o Brasil atingiu a classificação IDH muito alto na classificação das Nações Unidas.
2: O Índice de Desenvolvimento Humano mede a qualidade de vida da população.
1: Segundo o estudo, políticas como Bolsa Família colaboraram neste avanço.
3: O desenvolvimento humano no Brasil alcançou o maior nível da história, segundo o radar IDHM 2024, divulgado pelo Programa das Nações Unidas para o Desenvolvimento. Na escala que vai de 0 a 1, o país saiu de 0,744 em 2012 para 0,805 em 2024, alcançando o patamar de muito alto desenvolvimento humano. O indicador leva em conta três pilares: educação, renda e expectativa de vida. A educação foi a área que mais avançou. Saltou de 0,679 em 2012 para 0,798 em 2024. O estudo aponta que políticas públicas de transferência de renda, como Bolsa Família, ajudaram a reduzir o trabalho infantil e aumentar a permanência de crianças e adolescentes na escola. Uma realidade próxima da vivida pelo estudante Gabriele Natanael Gomes. Foi o Bolsa Família que permitiu com que ela e os irmãos frequentassem a escola.
5: Meu pai, ele é marceneiro, minha mãe é auxiliar de serviços gerais. Eles sempre trabalharam bastante com a ajuda desse auxílio, dando suporte a mim e aos meus irmãos matriculados na escola, sendo acompanhados ali nos postos de saúde. Eles conseguiram ter mais segurança para trabalhar tranquilos.
3: Em 2012, com a melhoria de renda, a família deixou o Bolsa Família. O pai de Gabriele, o marceneiro Vilmar Manuel Gomes, diz que o cartão do benefício ficou guardado de lembrança.
6: Quando eu comecei a ter a vida melhor, as condições melhor, aí que eu não precisei mais, aí eu fiquei muito feliz de saber que não precisei mais. Essa ajuda já ia passar para outra pessoa.
3: Os dados mostram também redução das desigualdades raciais. Nos últimos 13 anos, o desenvolvimento humano da população negra cresceu em ritmo quase duas vezes maior que o da população branca. Mesmo assim, a diferença ainda existe. Enquanto a população branca chegou ao índice de 0,851, a população negra alcançou 0,774. O ministro-chefe da Secretaria-Geral da Presidência da República, Guilherme Boulos, destacou que é responsabilidade do governo avançar ainda mais.
7: O abismo que separa para a renda média da pessoa branca e da pessoa negra, ele é menor, mas ele ainda existe. O abismo que separa a renda masculina da renda feminina, ele é menor, mas ele ainda existe. A gente também tem consciência da responsabilidade de que a gente precisa avançar mais.
3: Em uma rede social, o presidente Lula destacou que o resultado não é coincidência, mas reflexo de escolhas políticas consistentes e coordenadas. E disse que ainda há um longo caminho pela frente, com desigualdades regionais, de gênero e de raça, que precisam ser superadas. Reportagem Luana Karen.
2: E o ministro do Desenvolvimento e Assistência Social, Família e Combate à Fome, Wellington Dias, está conosco aqui no estúdio da Voz do Brasil para comentar esses dados e falar mais sobre o Bolsa Família. Boa noite, ministro.
8: Boa noite, Luciana, a você e todo o Brasil.
2: Ministro, como nós ouvimos na reportagem, em 2024 o Brasil atingiu o melhor patamar de desenvolvimento humano da história e a melhora da educação foi o que puxou esse índice para cima. As contrapartidas do Bolsa Família, que obrigam a manter crianças na escola, têm a ver com esse resultado?
8: Tudo a ver. Veja que a transferência de renda, o Bolsa Família, ele não é só transferência de renda. Ele é um programa que coloca como condicionalidade o cuidado primeiro com a saúde. Ou seja, queremos um brasileiro, uma brasileira saudáveis. Então, se recebe aqui o Bolsa Família, mas aqui a gestante tem que acompanhar ali toda a fase da gestação, os exames. A criança, quando nasce, também ali tem todos os cuidados, vacinas é integrado com a educação. A educação como grande alicerce para interromper uma história de vulnerabilidade, de pobreza na família. Então, quando a pessoa está recebendo o Bolsa Família, ali as crianças estão matriculadas, acompanhamos a frequência à aula, a aprovação, agora o pé de meia que ajuda a reforçar mais ainda esse trabalho. E veja o resultado. Todo ano a gente comemora uma média de 1 milhão e 300 mil pessoas que são do Bolsa Família e que termina uma qualificação para ter uma profissão. É um Pronatec, é um curso técnico, é o Acredita, que agora a gente está trabalhando, é um curso superior e, é claro, aqui é uma porta larga para a superação da pobreza. Mas eu queria registrar esse feito, ele é histórico. Eu sou da geração, eu tenho mais de 60 anos, eu sou da geração que viveu o Brasil subdesenvolvido, um país subdesenvolvido. Depois alcançamos já ali no primeiro mandato do presidente Lula, segundo, numa estratégia extraordinária, já ali no primeiro mandato da presidenta Dilma, o Brasil como um país em desenvolvimento. Nós tínhamos alcançado o IDH 07. E agora entramos no clube dos países, não é, com o IDH muito alto IDH. É o patamar de países da Europa, é o patamar de países da América do Norte, ou seja, é um clube, não é, infelizmente, que não são de muitos países, mas o Brasil deixa de ser só aquela grande economia, aquele grande produtor de agricultura e melhora a desigualdade. Como disse o presidente Lula, ainda temos que encarar a desigualdade regional. Por isso que essa divulgação da ONU, através do PNUD, ela também nos traz um dado bom, que é o IDHM, que é uma medição por município. E aqui permite a gente trabalhar por município, por região do Brasil, não é, cuidar da população, não é, como a população de negra e negros, a população de indígenas, ou seja, e com isso alcançar uma igualdade mais completa.
2: É aproveitar esses dados, então, ministro, para poder fazer políticas públicas mais direcionadas?
8: Sim, o Brasil ele tem muita eficiência em tirar pessoas e famílias da fome, da pobreza, e agora a gente tem uma condição de um passo novo. Como é que, por exemplo, o IDH muito elevado, Distrito Federal, mas como é que a gente olha para várias regiões do Distrito Federal, como Sol Nascente, né? Como é que a gente olha o estado do Pará, cresceu, mas como é que a gente olha ali para o arquipélago de Marajó? os três estados que tiveram melhor crescimento, né? O meu Piauí, não é? Que tem uma história extraordinária, Rio Grande do Norte, Alagoas, tiveram um crescimento muito alto. O Piauí, por exemplo, tinha um índice de desenvolvimento humano no começo desse século, 2002, 2003, 0,4. Muito baixo desenvolvimento. E passou para baixo desenvolvimento, 0,5, 0,6, médio desenvolvimento. Agora alcançamos 0,74, quase 0,75, né, já nos aproximando, né, da média nacional. Então, isso por quê? Porque melhor educação era a pior em educação. Hoje o quarto melhor em educação. Então, melhora a renda, melhora a expectativa de vida. E eu digo que com essa forma como o Brasil, o governo do Brasil, com o presidente Lula, trabalha, de um lado, tirar da fome, mas superar a pobreza, garantir investimentos, habitação. Ele está entregando casas em Manaus. Significa alguém que pagava o aluguel, ganha um salário mínimo, mas aí paga a metade é para pagar o aluguel. Aquela família fica na pobreza. Então, a necessidade de alcançar várias necessidades do ser humano, e é isso que o projeto do Brasil está trabalhando.
1: Ministro, nós temos aqui dois depoimentos de pessoas que já receberam o Bolsa Família e saíram do programa. A primeira é a Stephanie de Mello Oliveira, de Rio Branco, no Acre. Ela conseguiu um emprego com carteira assinada, passou um ano dentro da regra de proteção do programa, né, antes de sair. Vamos ouvir a Stephanie.
9: É meu primeiro emprego de carteira assinada, né? Mas já trabalhava em outros lugares, né? Tipo faxina, diária. Logo quando eu comecei a trabalhar, né, ainda recebia, né, 650. Aí demorou, acho que assim, uns 4 meses, baixou o valor, né? Foi para 325. Aí recebi uma mensagem, né, do governo que eu ia receber esse valor durante 12 meses. Que quando foi o mês passado, foi suspendido, assim como falaram, né? Quando eu não trabalhava, era só o Bolsa Família.
1: E a gente tem também a Lilian Pinheiro, que ela é empreendedora. Atualmente ela tem um salão em Pernambuco, participou do programa Acredita no Primeiro Passo para conseguir melhorar o negócio. Hoje ela também dá cursos para outras mulheres. Vamos ouvir a história da Lilian.
10: Quando a maternidade chegou na minha filha, eu fiz uma escolha de fazer um curso para cuidar dela. Nesse tempo, eu fui contemplada pelo Cade Único para receber o Bolsa Família. Fiz a inscrição para se tornar cabeleireira. E aí, depois disso, eu não parei mais e só comecei a investir dentro do meu espaço. Eu tinha apenas uma cadeira na garagem da minha casa e o tanque. Foi quando também eu conheci o Banco do Nordeste, onde formamos um grupo e participamos do programa Crédito Amigo. Lembro que eu comprei produtos para dentro do meu salão. E daí essa parceria, ela só foi dando continuidade, né? E hoje me tornei especialista em cachos.
1: Pois é, ministro, tanto o encaminhamento para o emprego quanto o estímulo ao empreendedorismo fazem parte aí dos eixos de mobilidade social que estão ligados ao programa de transferência de renda. Explica melhor para os ouvintes como é que funcionam esses mecanismos.
8: Olha, primeiro, nós criamos aí, por uma iniciativa do presidente Lula, uma mudança que estimula, né, o trabalho, o emprego, o empreendedorismo, o cooperativismo. Veja já na fala, não é, da Gabriela, e falando inclusive do Vilmar, né, o pai dela, que a partir do Bolsa Família ela pôde estudar, pôde crescer, né, o pai também, e isso é extraordinário. A Stephanie, né, que exato, coloca aí sobre a parte do emprego. Veja, a gente criou, tinha um medo de assinar carteira, porque senão ia perder benefício. E a gente criou uma regra de proteção, onde quando alguém vai para o emprego, ali ela não sai do Bolsa Família. A gente mede a renda. A renda precisa alcançar R$ 706 per capita acima desse valor para poder sair de vez do Bolsa Família. E uma família de 5 pessoas tem que ter uma renda de R$ 3.530 na família para poder sair do Bolsa Família. Sai do Bolsa Família, mas não sai do cadastro. Quando perde o emprego, volta de novo para o Bolsa Família. O outro foi a regra de proteção, como disse aí a Stefani, que ela vai para o emprego, passa a ganhar. Ela ultrapassou a chamada linha da pobreza. Mas ainda assim, a gente deixa por 12 meses. Ela permanece por 12 meses. Esse emprego é para valer, né? Ou é aquele emprego temporário? Então a gente aguarda para ver o que acontece. E ela recebe ali o valor do benefício mais o salário, né? Como ela disse, acumula. Então isso foi uma diferença muito grande na área do emprego. Veja que o Brasil segue crescendo, graças a Deus. 5 milhões e 300 mil novos empregos desde janeiro de 2023, neste mandato do presidente Lula. E destes empregos, 90% é o povo do Cadastro Único Social, o povo do Bolsa Família, não é? Grande parte dos empregos. Agora, também o empreendedorismo, o exemplo aí da Lilian, né, que montou lá, começou ali com a cadeira, depois um salão de beleza, agora a gente apoia, é um mercadinho, é uma pessoa que trabalha com uma pequena indústria, um restaurante, enfim. E, neste caso, também é a mesma regra. Então, nós temos hoje, para você ter uma ideia, no mês de maio, 7 milhões de brasileiros, de famílias, 7 milhões de famílias que estão no emprego, estão como pequeno negócio e recebendo o Bolsa Família, ou recebendo 100%, ou recebendo a metade, porque está na regra de proteção. Então, eu quero acreditar no campo, um outro caminho, o cooperativismo. Né? O cooperativismo. A gente, inclusive, está premiando as empresas que mais empregaram o povo do Bolsa Família, não é? Premiando as cooperativas que mais estão ajudando as pessoas a superarem a pobreza. Eu digo que esse caminho do Brasil é tão extraordinário que são 142 países que já acompanham esse modelo do Brasil.
2: Ministro, para a gente finalizar, que a gente tem só um minutinho, o Ministério reformulou o aplicativo e o site do Bolsa Família. Vamos chamar as pessoas agora para ver esse site, esse aplicativo. O que tem de novo?
8: Olha, de novo é mais humanização. Ou seja, através do celular, através de um aplicativo, a pessoa vai poder, por exemplo, eu quero atualizar o cadastro. Bloqueou meu Bolsa Família. O que aconteceu? Vai lá no aplicativo e você, inclusive, já resolve. Bloqueou porque não tomou a vacina. Bloqueou porque o filho não está matriculado. Ou seja, ali ele já sabe, é uma linha direto. E mais, abre porta o aplicativo para todos os programas que estão integrados ao Cadastro Único Social. Não é só o Bolsa Família, não é só o BPC. Tem o Pé de Meia, Farmácia Popular, Gás do Povo, Luz do Povo, agora o programa Minha Casa Minha Vida, Melhoria Habitacional, Pronaf, ou seja, tem 56 programas. É uma porta da dignidade, como diz o presidente Lula. Então eu fico muito feliz de ver o Brasil, de um lado, no top 10 dos países, né, que mais desenvolvidos do mundo, e também, é claro, a importância do social, o desenvolvimento social como parte estratégica do próprio desenvolvimento econômico. Isso é potente.
1: Muito bem, nós conversamos com o ministro do Desenvolvimento e Assistência Social, Família e Combate à Fome, Wellington Dias. Muito obrigado, ministro, pela entrevista aqui à Voz do Brasil.
8: Olha, eu que agradeço e, se Deus quiser, vamos voltar para dar boas notícias para o Brasil. O Brasil melhorando, o Brasil crescendo.
2: Olha. E hoje o presidente Lula entregou mais de 500 moradias do programa Minha Casa Minha Vida em Manaus.
1: Além do condomínio contar com área comunitária, ele ainda possui escolas e posto de saúde próximos.
11: Dona Aldenora Gomes Brito mal conseguiu aguentar a emoção. Ela é uma das beneficiadas com um apartamento no residencial Morar Melhor em Manaus. A casa própria era um sonho de uma vida inteira.
12: Muito obrigado por essa chave. Hoje esse sonho está sendo realizado. Ganhei meu apartamento completo.
11: Nesta terça-feira foram entregues 576 moradias que vão abrigar pelo menos 2.300 pessoas no residencial Morar Melhor 13, 14 e 15, localizado no bairro Tarumã-Açu. As unidades têm cerca de 50 metros quadrados de área privativa e seguem os novos padrões do Minha Casa Minha Vida, com varanda e espaço para convivência que incluem 3 bibliotecas, churrasqueiras, centro comunitário, área comercial e quadra poliesportiva. O empreendimento recebeu 92 milhões de reais em investimentos do Fundo de Arrendamento Residencial. O presidente Lula falou sobre a retomada e o alcance histórico do programa Minha Casa Minha Vida.
4: Tem gente que nunca tinha tomado banho no chuveiro. Tem gente que não sabia o que era uma pia ou lavar um prato numa torneira. E isso é desumano num país que tem todo o potencial de fazer casa para todo mundo. Está na Constituição brasileira que casa é um direito de todo e qualquer cidadão e nós temos apenas que cumprir a Constituição. Por isso, nós criamos o Minha Casa Minha Vida. Vamos contratar até o final desse ano 3 milhões de casas para o povo brasileiro.
11: O presidente Lula também defendeu o fim da escala 6x1.
4: E ontem, no Congresso Nacional, nós fizemos um acordo com o presidente da Câmara e nós vamos acabar com a escala 6x1. O povo vai trabalhar 5 dias e vai poder descansar 2.
11: A entrega do condomínio foi feita com toda a infraestrutura, que inclui água, esgoto, iluminação pública, energia elétrica, pavimentação e drenagem. E o entorno do residencial Morar Melhor ainda conta com creche, escolas e posto de saúde. De Manaus, no Amazonas, Luciana Colares de Holanda.
2: O programa Move Brasil, táxis e aplicativos já está com os recursos garantidos.
1: Uma medida provisória foi publicada hoje, destinando 30 bilhões de reais para o financiamento de carros novos em condições especiais.
2: Os contratos de financiamento serão feitos no mês de junho.
13: Foi publicada nesta terça-feira a medida provisória que abre crédito extraordinário de 30 bilhões de reais para compra de veículos por motoristas de táxi e de aplicativo. A iniciativa faz parte do programa Move Brasil, lançado no dia 19 de maio pelo governo federal. E o objetivo é ampliar o acesso ao financiamento de automóveis voltados ao transporte individual de passageiros. Em uma visita a uma concessionária de carros elétricos em Brasília, o vice-presidente Geraldo Alckmin afirmou que há uma enorme procura pelo novo programa. Segundo ele, as mulheres terão ainda mais redução na taxa de juros dos financiamentos, porque o governo quer estimular que elas ganhem espaço no setor.
14: Há um estímulo para as mulheres, porque há uma procura grande das mulheres para motorista de aplicativo ou taxista, seja mulher. Então a gente quer estimular que mais mulheres venham participar como motoristas de aplicativo ou táxi.
13: O Move Brasil vai financiar automóveis novos de até 150 mil reais, que façam parte da lista de veículos habilitados no programa Mover, permitindo apenas modelos considerados sustentáveis. O vice-presidente destacou ainda que o programa já possui uma linha de financiamento para caminhões e ônibus.
14: Há um segundo programa para caminhões e ônibus de 21,1 bilhões de crédito. Foi incluído nesse programa também os implementos rodoviários. E isso vai ajudar muito na logística do Brasil, melhorar a produtividade.
13: Podem participar do novo programa motoristas de aplicativos com cadastro ativo há pelo menos 12 meses, que tenham realizado ao menos 100 corridas nesse período na mesma plataforma, além de taxistas registrados e em atividade. Para se habilitar, o motorista precisa preencher cadastro na plataforma gov.br/movebrasil. A partir do dia 18 de junho, quem recebeu a confirmação de participação no programa poderá procurar as concessionárias e instituições financeiras para análise de crédito. Reportagem Gabriela Noronha.
1: A semaglutida sintética, um medicamento usado para diabetes e para perda de peso, poderá ser produzida no Brasil.
2: O Ozive, medicamento conhecido como caneta emagrecedora, usa o mesmo princípio ativo do Ozempic.
1: O ministro da Saúde, Alexandre Padilha, afirmou que o Brasil vai se beneficiar com essa produção. E o governo já estuda como será o uso pelo Sistema Único de Saúde.
15: Vai produzir aqui no Brasil. Então isso significa derrubar o preço, você começa a ter uma concorrência maior. Significa medicamento com segurança, porque foi avaliado tecnicamente pela Anvisa, e significa geração de emprego e renda aqui no Brasil. Nós vamos começar um protocolo no SUS para avaliar como utilizar essas medicações no Sistema Único de Saúde.
2: Foram as notícias do Governo do Brasil.
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1: Fique agora com as notícias do Poder Judiciário e do Congresso Nacional.
2: Boa noite. 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
17: CNJ aprova contra-cheque único para cumprimento de decisões do STF sobre salários de magistrados.
18: Primeira turma do Supremo mantém decisão que determinou o fim da aposentadoria compulsória remunerada como penalidade máxima imposta a juízes.
17: STJ suspende liminar e mantém concurso do Ministério Público de Mato Grosso com provas em Cuiabá e São Paulo.
18: Boa noite, eu sou Marcela Luiza.
17: Eu sou Walter Lima.
18: O Conselho Nacional de Justiça aprovou hoje, por unanimidade, contra-cheque único para magistrados do país para cumprir decisões do STF sobre verbas indenizatórias.
17: A resolução é da relatoria do presidente do CNJ e do STF, ministro Edson Fachin, Carolina Chaves.
19: Para Fachin, a medida tem como objetivo ampliar a fiscalização dos pagamentos a magistrados.
20: Um contra-cheque por magistrado. Afinal, o que se paga com dinheiro público não pode se esconder em múltiplas folhas. E nesse sentido, o contra-cheque único permitirá uma maior transparência de todos os recebimentos.
19: Com essa resolução, cada magistrado só poderá receber um único documento com detalhamento de salário e de verbas indenizatórias, sem uso de folhas suplementares. O contra-cheque único vai deixar explícito o valor efetivamente pago na conta de cada magistrado.
18: Mantida a decisão que determinou o fim da aposentadoria compulsória remunerada como penalidade máxima imposta a juízes.
17: O entendimento é da primeira turma do Supremo Tribunal Federal. Marta Ferreira.
21: Em março deste ano, o ministro Flávio Dino, relator do caso, determinou que o Conselho Nacional de Justiça deverá aplicar a perda do cargo de magistrado e a consequente perda de salário como a maior punição por violações disciplinares. Segundo ele, infrações graves devem ser punidas com a perda do cargo de acordo com a interpretação da reforma da Previdência promovida pela Emenda Constitucional 103 de 2019. A decisão foi contestada e analisada pela primeira turma do Supremo. A primeira turma então negou provimento ao recurso e com isso fica mantida a decisão que afastou a aposentadoria compulsória remunerada como sanção disciplinar máxima aplicável a magistrados.
18: Presidente do STJ suspende efeitos de liminar que havia paralisado o concurso público para promotor de justiça substituto do Ministério Público de Mato Grosso.
17: O edital prevê a aplicação da prova objetiva em Cuiabá e São Paulo no dia 14 de junho. Fátima Uchoa.
22: Um candidato impetrou mandado de segurança alegando, entre outros pontos, violação do princípio da isonomia por suposta desigualdade entre candidatos de diferentes regiões do país. O Tribunal de Justiça de Mato Grosso concedeu a liminar, mas o presidente do STJ, ministro Herman Benjamin, destacou que o adiamento repentino da prova, além de causar prejuízos aos candidatos já inscritos, comprometeria o cronograma do concurso, obrigaria a administração a reorganizar todas as etapas do certame e retardaria implicaria a recomposição do quadro funcional do Ministério Público Estadual. Com a suspensão da liminar, fica mantida a prova objetiva para 14 de junho, tanto na capital mato-grossense quanto na capital paulista.
18: Entrou em vigor a nova regra que obriga empresas a prevenir riscos à saúde mental no ambiente de trabalho.
17: A atualização da norma regulamentadora 1 passa a incluir os riscos psicossociais no gerenciamento das empresas. Anderson Conrado.
0: A partir de agora, empresas e órgãos públicos terão de identificar e controlar situações que possam afetar a saúde mental dos trabalhadores. Entre os fatores estão assédio, pressão excessiva por metas, jornadas prolongadas e sobrecarga no trabalho. Para a Justiça do Trabalho, a nova norma reforça a importância da prevenção e da criação de ambientes de trabalho mais saudáveis.
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18: Uma boa noite.
17: E até amanhã.
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6: Eu sou Paula Groba.
23: E eu sou Humberto Pinheiro.
6: E estes são os destaques de hoje do Jornal do Senado, que começa agora.
23: Aprovada a medida provisória que garante reajuste de 5,4% no piso salarial de professores da educação básica.
6: Avança projeto que limita bloqueios de repasses federais a estados e municípios.
23: Comissão aprova a convocação de presidente do Banco de Brasília para explicar operações com o Banco Master.
6: Boa noite.
23: Boa noite.
6: Uma vitória para a educação. O Senado aprovou a medida provisória que prevê aumento de 5,4% no piso salarial dos professores da educação básica. O texto fixa o valor de 2026 em R$ 5.130,63.
23: A proposta busca dar mais segurança aos educadores e reforçar a valorização da carreira docente em todo o país. Mais informações com o repórter Pedro Pincer.
24: O Senado aprovou uma medida provisória que determina piso salarial de R$ 5.130,63 para os professores da educação básica pública em 2026, um reajuste de 5,4% em relação ao piso anterior. De acordo com a medida, o reajuste passará a considerar a inflação do ano anterior, medida pelo INPC, somada a 50% da média de crescimento das receitas do Fundeb nos 5 anos anteriores. A relatora, senadora professora Dorinha Seabra, do União do Tocantins, destacou a importância de valorizar o trabalho dos docentes.
25: Esse é o nosso apelo para que, a partir do piso, as carreiras sejam reorganizadas nos diferentes municípios brasileiros e nossos estados.
24: Se aplicada por todos os entes federativos, a nova regra deve gerar um impacto de R$ 6,4 bilhões em 2026. As receitas do Fundeb, que financiam 70% dos salários dos professores, cresceram 120% em termos reais entre 2020 e 2026. O texto segue agora para a sanção presidencial.
6: E a proteção às mulheres vítimas de violência doméstica foi ampliada. O plenário aprovou uma proposta que dá mais tempo para que elas denunciem os agressores.
23: O projeto aprovado hoje aumenta de 6 meses para 1 ano o prazo para a apresentação de queixa ou representação criminal, reconhecendo as dificuldades enfrentadas por muitas vítimas para romper o ciclo da violência. O repórter Alexandre Campos tem os detalhes.
26: A senadora professora Dorinha Seabra, do União do Tocantins, que foi relatora da proposta na Comissão de Constituição e Justiça, lembrou que muitas vezes a vítima tem laços afetivos com o agressor. Por isso, o tempo maior para apresentar a queixa é necessário para que ela vença o medo e tome a iniciativa de buscar a ação do poder público.
27: Nós lutamos o tempo todo evitando situações que possam ser utilizadas como estratégias para tirar o direito da mulher poder ter a justiça instalada numa situação de violência.
26: Opinião semelhante tem a senadora Damaris Alves, do Republicanos do Distrito Federal, relatora do projeto na Comissão de Direitos Humanos.
28: Essa
3: a mulher, quando está se sentindo mais segura, às vezes no novo emprego, numa nova casa, ela vai ter maturidade, equilíbrio para fazer a denúncia. Então, a gente precisa estender esse espaço, esse tempo, para que ela faça a denúncia da violência.
26: Nos casos de ação penal pública, quando o Ministério Público não oferecer a denúncia, a vítima também passa a ter o direito de queixa ou representação contra o autor do crime no prazo de 12 meses. O projeto segue para a sanção presidencial.
6: O senador Eduardo Girão, do Novo do Ceará, defendeu a regulamentação do ensino domiciliar na educação básica, o homeschooling. Ele criticou a condenação de um casal em São Paulo por abandono intelectual e afirmou que a falta de regras claras gera insegurança jurídica para as famílias.
23: Girão também argumentou que o ensino em casa pode ser necessário para crianças com autismo, depressão, transtornos de aprendizagem ou vítimas de bullying.
4: Defender o homeschooling não significa absolutamente atacar a escola tradicional. Significa reconhecer que nenhuma sociedade livre pode impor um único modelo educacional para todas as famílias e para todas as crianças.
6: Na mesma linha, o senador Hermes Klan, do PL de Santa Catarina, cobrou a votação do projeto que regulamenta o ensino domiciliar na educação básica. Segundo ele, a proposta garante segurança jurídica, fiscalização e transparência para o homeschooling, além de equilibrar a liberdade das famílias com o dever do Estado de garantir a educação.
23: Klan também criticou a demora do Senado em analisar o texto aprovado pela Câmara em 2022.
7: Preserva o interesse público na qualidade pedagógica e na proteção contra abusos e no desenvolvimento integral da criança. O projeto chegou ao Senado Federal em 2022. Já deveria ter sido submetido à deliberação final desta Casa.
6: A Comissão de Assuntos Econômicos do Senado aprovou a convocação do presidente do Banco de Brasília, Nelson Antônio de Souza, para explicar as operações realizadas com o Banco Master. O depoimento deve ocorrer na próxima terça-feira. A decisão foi tomada após o presidente da CAI, senador Renan Calheiros, do MDB de Alagoas, afirmar que o dirigente do BRB condicionou a ida ao Senado à publicação do balanço financeiro do banco.
23: O pedido de convocação foi apresentado pela senadora Damares Alves, do Republicanos do Distrito Federal, que cobra esclarecimentos sobre as operações e os impactos financeiros envolvendo o Banco Master.
6: Hoje, a comissão também aprovou um projeto que obriga a Comissão de Valores Mobiliários a apresentar todo semestre um relatório sobre a sua atuação. O projeto ainda aguarda votação em turno suplementar. Durante a votação, o caso do Banco Master foi citado pelos senadores Jaime Bagatoli, do PL de Rondônia, e Damares Alves, do Republicanos do Distrito Federal.
8: Senadora Tereza Cristina, se nós tivéssemos uma CVM, ele estivesse fiscalizando, nós não tínhamos chegado nessa situação que o Banco Master chegou.
9: Somos o órgão fiscalizador e essa comissão é órgão fiscalizador. E a CVM não compartilhava informações com a gente. Eu tenho certeza que se nós tivéssemos, como CAI, nessa questão do Banco Master, sido acionados institucionalmente, nós teríamos feito alguma coisa.
23: Avançou no Senado o projeto que limita o bloqueio de recursos dos fundos de participação dos municípios e dos estados.
6: A proposta aprovada na Comissão de Desenvolvimento Regional busca a liberação desses recursos para setores essenciais, especialmente nas cidades pequenas. Repórter Patrícia Oliveira.
10: Para pagar dívidas previdenciárias, a União poderá reter no máximo 5% de cada parcela dos fundos de participação dos municípios e dos estados. A proposta do senador Rogério Carvalho, do PT de Sergipe, busca evitar que o bloqueio desses repasses federais afete principalmente cidades com até 50 mil habitantes e comprometam áreas como saúde, educação e infraestrutura. Segundo o relatório da senadora professora Dorinha Seabra, do União do Tocantins, para cerca de um quarto dos municípios brasileiros, essas retenções variam entre 5 bilhões e 7 bilhões de reais por ano.
11: Ao estabelecer o teto de 5%, a proposta alinha a regularização das dívidas previdenciárias com a capacidade financeira dos estados e municípios.
10: A proposta altera a Lei do Custeio da Seguridade Social e segue agora para a decisão final na Comissão de Assuntos Econômicos.
23: E os Centros Federais de Educação Tecnológica de Minas Gerais e do Rio de Janeiro podem se transformar em universidades tecnológicas federais.
6: É o que define uma proposta aprovada pela Comissão de Educação do Senado, que seguiu para análise do plenário. Repórter Rodrigo Rezende.
1: A mudança na estrutura acadêmica dos Cefetes Mineiro e Fluminense foi aprovada pela Comissão de Educação do Senado. O relator da proposta, senador Camilo Santana, do PT do Ceará, ressaltou que essas instituições sofreram transformações significativas nos últimos anos e, por isso, merecem a mudança.
2: Ao longo das últimas décadas, ambas ampliaram significativamente sua atuação na educação superior, na pós-graduação e na pesquisa aplicada, assumindo perfil acadêmico compatível com o modelo de universidades tecnológicas federais.
1: Conrado Rodrigues, vice-diretor-geral do Cefet de Minas Gerais, explicou como a mudança impacta a organização dos centros de ensino.
12: Ele faz com que os dois Cefetes deixem de fazer parte da matriz orçamentária da Secretaria de Educação Tecnológica, CETEC, passe a fazer parte da matriz orçamentária da Secretaria de Ensino Superior, a SESU, o que é uma matriz orçamentária mais compatível com o que as duas instituições são.
1: Além das sedes nas capitais de Minas e do Rio, os Cefetes possuem diversas unidades em cidades do interior, que seriam transformadas em campus das novas universidades. O projeto segue para análise do plenário do Senado.
23: Com edição de Paula Grova e trabalhos técnicos de Eliseu Caires, o Jornal do Senado fica por aqui. Acompanhe agora as notícias da Câmara dos Deputados. Boa noite.
13: Boa noite e até amanhã.
16: Jornal Câmara dos Deputados. Proposta disponibiliza recursos para ações contra alagamento nas cidades.
14: Avança enquadramento da profissão de vigilante como atividade de risco.
16: Deputados opinam sobre projeto que reduz a jornada de trabalho semanal.
15: Boa noite. Pastor Henrique Vieira, do PSOL do Rio de Janeiro, sustenta que interesses econômicos estariam atrasando o fim da escala 6x1. Segundo o deputado, a mobilização popular e o apoio do governo federal fortalecem o debate sobre redução da jornada sem corte salarial.
16: Pastor Henrique Vieira defende a aprovação da proposta, argumentando que a mudança é necessária para melhorar o cotidiano dos trabalhadores. O parlamentar menciona relatos de exaustão física e emocional, especialmente entre mulheres e mães solo.
15: Nilton Tato, do PT de São Paulo, critica a resistência de parte do Congresso ao fim da escala 6x1. O parlamentar acredita que a redução da carga horária sem diminuição salarial pode estimular a geração de empregos e movimentar a economia.
16: Para Nilton Tato, a Câmara pode dar um passo histórico na construção de uma legislação que traga mais qualidade de vida para os trabalhadores. Ele afirma que a alteração do regime laboral vai permitir mais tempo para descanso, convivência familiar, lazer e cuidados pessoais.
15: Luiz Lima, do Novo do Rio de Janeiro, manifesta preocupação com a proposta que acaba com a jornada de trabalho 6x1. Embora reconheça que o novo modelo possa trazer benefícios ao trabalhador, o deputado critica o impedimento legal para o exercício de atividades no sexto dia da semana.
16: Na visão de Luiz Lima, a medida interfere na liberdade individual e prejudica diretamente cerca de 10 milhões de trabalhadores comissionados como vendedores. O parlamentar defende que o Congresso preserve a possibilidade de complementação da renda familiar.
15: Tadeu Venere, do PT do Paraná, demonstrou sua surpresa com a postura de deputados que usam a tribuna para criticar o projeto que reduz a jornada de trabalho no país.
16: Na avaliação do parlamentar, mais do que meritória, a proposta é justa e vai trazer dignidade ao trabalhador com tempo para o descanso, lazer e convívio familiar. Para Tadeu Venere, o regime de escravidão imposto por uma jornada exaustiva e mão de obra quase gratuita ficou no passado.
15: Patrus Ananias, do PT de Minas Gerais, também condena os críticos da redução da jornada de trabalho. O parlamentar afirmou que resistência à proposta demonstra o posicionamento daqueles que ainda estão presos ao passado e usam hoje os mesmos argumentos impostos à época da escravidão.
16: Patrus Ananias também parabenizou os empresários brasileiros comprometidos com o bem-estar do trabalhador. Segundo o parlamentar, 5 dias de trabalho e 2 de descanso vão promover o avanço para toda a sociedade brasileira, longe do coronelismo do passado.
15: Murilo Gouveia, do PSDB Fluminense, também defendeu a redução da jornada de trabalho no país. Na avaliação dele, é preciso garantir aos trabalhadores um equilíbrio entre as atividades laborais e a sua vida pessoal.
16: O parlamentar assegurou que a redução nos dias de trabalho vai criar um ambiente mais produtivo e digno ao trabalhador. Hoje, na visão de Murilo Gouveia, os dias exigidos são penosos aos trabalhadores, restringindo momentos de descanso e de cuidado da própria saúde.
15: Helder Salomão, do PT do Espírito Santo, aponta que o relatório da Comissão Especial da PEC do fim da escala escala 6x1 prevê uma transição da jornada semanal, com redução para 40 horas após 12 meses de vigência da lei. Ele lamenta pedido de vista que adiou a votação da matéria.
0: Helder Salomão defende a aprovação da proposta como forma de garantir 2 dias de descanso aos trabalhadores brasileiros. Ele argumenta que jornadas excessivas aumentam o risco de adoecimento, reduzem a produtividade e prejudicam a convivência familiar.
15: Sérgio Turra, do PP do Rio Grande do Sul, critica o fim da escala 6x1 sem período de transição. O congressista avalia que a mudança, sem uma fase de adequação mais longa, pode prejudicar trabalhadores de menor renda e elevar custos para setores mais vulneráveis da economia.
0: Sérgio Turra pede que o Congresso discuta por mais tempo a redução da jornada semanal, levando em conta as diferenças entre grandes empresas e pequenos negócios. Ele avalia que medidas adotadas sem cautela podem ampliar a informalidade em vez de garantir empregos protegidos.
15: E o relatório sobre a jornada de trabalho pode ser votado ainda esta semana na comissão especial que analisa o tema. O relator propõe o fim da escala 6x1 com 40 horas semanais e transição de 14 meses.
0: O repórter Murilo Souza tem mais informações sobre o texto.
5: O relator da Comissão Especial da Câmara dos Deputados sobre o fim da escala 6x1, deputado Léo Prates, do Republicanos da Bahia, apresentou nesta segunda-feira seu parecer recomendando a redução da jornada de trabalho no país para 40 horas semanais, sem redução salarial e com 2 dias de descanso por semana. Um deles, preferencialmente aos domingos. A medida está prevista em uma proposta de emenda à Constituição, que deverá ser votada pelo colegiado na próxima quarta-feira e, em seguida, pelo plenário da Câmara, antes de seguir para o Senado. Um pedido de vista adiou a votação da PEC na comissão especial nesta segunda-feira. Pela proposta, 60 dias após a promulgação da nova emenda constitucional, o limite da jornada de trabalho cai para 42 horas semanais, já com repouso remunerado de 2 dias por semana. 12 meses após essa etapa, o limite será fixado definitivamente em 40 horas semanais. O texto é a versão do relator para 2 propostas de emenda à Constituição que previam a redução de jornada de trabalho no país para 36 horas semanais. No parecer, Prates argumenta que a transição para 36 horas semanais deve ser gradual e apoiada por políticas públicas, negociação coletiva e incentivo à produtividade.
17: Com a implementação progressiva, estamos permitindo que as empresas e setores planejem os investimentos em tecnologia e na reorganização operacional, em vez de recorrerem imediatamente a eventuais cortes de empregos ou repasse dos custos aos consumidores.
5: A proposta de emenda à Constituição na área da Câmara, antes de seguir para o Senado. Um pedido de vista adiou a votação da PEC na comissão especial nesta segunda-feira. Pela proposta, 60 dias após a promulgação da nova emenda constitucional, o limite da jornada de trabalho cai para 42 horas semanais, já com repouso remunerado de 2 dias por semana. 12 meses após essa etapa, o limite será fixado definitivamente em 40 horas semanais. O texto é a versão do relator para 2 propostas de emenda.

0: Prates argumenta que a transição para 36 horas semanais deve ser gradual e apoiada por políticas públicas, negociação coletiva e incentivo à produtividade.
1: Com a implementação progressiva, estamos permitindo que as empresas e setores planejem os investimentos em tecnologia e na reorganização operacional, em vez de recorrerem imediatamente a eventuais cortes de empregos ou repasse dos custos aos consumidores.
0: A proposta de emenda à Constituição mantém a possibilidade de compensação de horários e de redução de jornada por acordo coletivo, inclusive para regimes diferenciados, como trabalhadores com escalas específicas ou de setores essenciais ou de atividade contínua, de áreas como saúde, segurança, transporte e limpeza urbana. Para pequenos negócios, como MEIs, microempresas e empresas de pequeno porte, a proposta prevê regras específicas para reduzir os impactos da mudança, desde que os empregos sejam preservados. Já profissionais com alta qualificação e salário elevado poderão ter mais flexibilidade na jornada. E nos contratos públicos e terceirizados, a redução só valerá após aditivo contratual. Da Rádio Câmara de Brasília, Murilo Souza.
2: Economia. Tony de Paula, do PSD do Rio de Janeiro, elogia o programa Gás do Povo, iniciativa do governo federal que atende milhões de famílias no país. No entanto, ele alerta para a exigência de que os vasilhames de gás sejam recarregados apenas em fornecedores parceiros das distribuidoras.
3: Para o Tony de Paula, essa prática configura um monopólio de poucas empresas e encarece o custo para a população que fica refém das marcas. O parlamentar pede ao governo que reveja as regras atuais e abra o mercado para a livre concorrência.
2: Habitação. Charles Fernandes, do PSD da Bahia, solicitou ao governo federal a construção de 150 moradias do programa Minha Casa Minha Vida no distrito de Mutans, em Guanambi. Ele explica que a iniciativa busca atender famílias em situação de vulnerabilidade habitacional.
3: Charles Fernandes defende políticas habitacionais como forma de reduzir o déficit de moradia no país. Na visão do deputado, a casa própria representa dignidade, segurança e melhores condições de vida para as famílias.
2: Trabalho. O projeto estabelece como atividade perigosa a profissão de vigilante, o que pode trazer benefícios para a categoria em termos de políticas públicas. A reportagem é de Júlia Lopes.
4: A Comissão de Trabalho aprovou o projeto de lei que reconhece a profissão de vigilante como atividade de risco. A proposta, de autoria do deputado delegado Marcelo Freitas, do União Mineiro, altera o Estatuto da Segurança Privada e estabelece a atividade como perigosa devido à alta exposição ao risco de quem a exerce, independente da utilização ou não de arma de fogo. A norma regulamentadora 16 da Consolidação das Leis de Trabalho, a CLT, define como atividades perigosas aquelas que expõem o trabalhador a condições que podem comprometer sua segurança, saúde física ou mental durante o exercício da função. Essas atividades são classificadas de acordo com o nível e o tipo de risco a que o profissional está sujeito. Atualmente, as ocupações consideradas de risco pela legislação incluem a construção civil, a mineração, a segurança pública, o transporte rodoviário e a indústria elétrica. Para o relator do projeto, deputado Capitão Alden, do PL, da Bahia, o reconhecimento da atividade do vigilante como de alto risco não apenas valoriza o profissional, como também pode contribuir para a formulação de políticas públicas que garantem melhores condições de trabalho à categoria.
5: Grande parte dos profissionais não recebem auxílios ou indenizações em caso de invalidez ou morte. Isso, muitas vezes, é uma concessão de uma ou outra empresa. Mas isso, não estando previsto em lei, faz com que esse profissional fique à mercê dessas empresas. Então, isso é um ganho importante.
4: O texto também destaca que o vigilante é muitas vezes o único elo entre a criminalidade e a sociedade, principalmente em locais onde a presença policial é limitada. Além dos riscos físicos, a pressão constante de atuar em situações de perigo pode resultar em estresse e outros problemas de saúde mental. O projeto segue agora para análise na Comissão de Segurança Pública e Combate ao Crime Organizado. Da Rádio Câmara de Brasília, Júlia Lopes.
2: Segurança Pública.
6: A
3: Aloysio Mendes, do Republicanos do Maranhão, afirmou que o Senado é omisso ao não votar a PEC da segurança pública, mesmo diante do avanço do crime organizado no país.
2: Segundo Aloysio Mendes, a imprensa cobrou a aprovação das mudanças. A Câmara fez sua parte ao aprovar a matéria,

0: mas os senadores não avançaram na votação da proposta, a exemplo do que ocorreu com a matéria para diminuir a idade penal.
1: Coronel Ulisses, do União, presta homenagem aos 110 anos da Polícia Militar do Acre. O parlamentar exalta o trabalho dos policiais na proteção da população, especialmente em comunidades isoladas e regiões de fronteira.
0: Ex-comandante-geral da PM acreana, Coronel Ulisses defende a valorização dos profissionais da segurança pública. Ele também sugere melhorias na estrutura, mais treinamento e a aquisição de equipamentos mais modernos.
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3: Comissões.
1: Comissão aprova projeto que cria novo modelo para a incorporação de tecnologias no Sistema Único de Saúde. A repórter Daniela Lessa nos conta como funciona a proposta.
4: A Comissão de Saúde da Câmara dos Deputados aprovou o projeto que cria um novo modelo para a incorporação de tecnologias no Sistema Único de Saúde, o SUS. A proposta institui os chamados acordos de compartilhamento de risco, mecanismo que permite ao poder público adquirir medicamentos, equipamentos e outros tratamentos novos, condicionando o pagamento aos resultados que eles apresentarem na prática. O projeto que altera a Lei Orgânica da Saúde é de autoria do deputado Eduardo da Fonte, do PP de Pernambuco. O relator na Comissão de Saúde, deputado Rafael Simões, do União de Minas Gerais, apresentou um texto alternativo que ampliou o alcance dos acordos. Segundo ele, o modelo permite acelerar o acesso da população a tratamentos inovadores, ao mesmo tempo em que protege o orçamento público.
5: Para que as pessoas hoje possam acessar uma nova tecnologia, há necessidade que isso passe pela aprovação do Ministério da Saúde. E esse é um processo longo. Então, no compartilhamento de risco, nós vamos ter condições de adquirir esses materiais, principalmente os remédios, e avaliar se de fato esse remédio fez o efeito que era prometido. Se ele não fez o efeito, não tem o pagamento. Então, isso possibilita que o Ministério tenha aí uma capacidade, inclusive financeira, maior do que acontece hoje, onde nós temos a judicialização muito grande na saúde.
4: O acordo de compartilhamento de risco funciona assim. O governo passa a ter a possibilidade de comprar medicamentos ou equipamentos inovadores e acompanhar, ao longo do tempo, se eles realmente entregam os resultados prometidos. Se o tratamento não funcionar como esperado, o pagamento pode ser reduzido ou até não acontecer. Segundo o relator Rafael Simões, o modelo ajuda a enfrentar um problema recorrente na saúde pública, que é o alto custo de tecnologias novas, muitas vezes incorporadas por meio de decisões judiciais, sem comprovação suficiente de eficácia. O projeto, que cria um novo modelo para incorporação de tecnologias no SUS, agora será analisado pela Comissão de Constituição e Justiça e de Cidadania. Da Rádio Câmara de Brasília, Daniele Lessa.
3: Saúde.
0: Soraya Santos, do PL do Rio de Janeiro, critica uma cartilha do SUS voltada para gestantes, questionando a substituição da palavra mãe pela expressão pessoas que gestam. Ela diz que o material desconsidera a experiência da maternidade e o papel das mulheres durante a gestação.
1: Soraya Santos também condena outros conteúdos da cartilha relacionados à interrupção da gravidez. A parlamentar acredita que o foco do material deveria estar na orientação sobre pré-natal, parto, puerpério e cuidados com a saúde materna e do bebê.
0: Lucas Redecker, do PSD, comemora o convênio do governo do Rio Grande do Sul com instituições de saúde para realizar mais testes do pezinho no estado. Ele afirma que a medida amplia o diagnóstico de atrofia muscular espinhal e de imunodeficiências primárias em recém-nascidos.
1: Lucas Redecker ressalta que a detecção precoce dessas doenças permite iniciar o tratamento dentro do prazo previsto pelo SUS. Ele pede que o governo federal estabeleça prazos para que todos os estados implementem 5 fases do teste. podcast do Pezinho.
0: Rodrigo Hollenberg, do PSB do Distrito Federal, comemora a inclusão na pauta de votações de projeto que prevê direitos para pessoas com diabetes mellitus tipo 1. O parlamentar assinala que a proposta garante acesso a medicamentos e demais insumos necessários ao tratamento.
1: Rodrigo Hollenberg explica que a proposta também prevê pausas na escola, no trabalho e em provas de concurso para que a pessoa possa monitorar a glicemia. Ele acrescenta que o acesso a apoios financeiros dependerá de avaliação biopsicossocial, conforme regras da legislação. 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
3: Meio Ambiente.
0: A prevenção a enchentes pode ganhar mais recursos a partir de proposta que está sendo examinada na Câmara. Acompanhe a reportagem de Maria Neves.
6: A Comissão de Meio Ambiente e Desenvolvimento Sustentável da Câmara dos Deputados aprovou o projeto que destina recursos do Fundo Nacional sobre Mudanças do Clima a ações para conter alagamentos e inundações nas cidades brasileiras. O texto original da deputada Dandara, do PT de Minas Gerais, determinava que o poder público deveria financiar a criação das chamadas cidades esponjas, que adotam medidas como pavimentação permeável e reflorestamento para absorver a água das chuvas. A deputada Leda Borges, do PSDB de Goiás, no entanto, modificou a redação para prever apenas a destinação de verbas para o enfrentamento a inundações e alagamentos em ambientes urbanos. De acordo com a parlamentar, a lei que criou o Fundo sobre Mudança do Clima atribui apenas ao Poder Executivo Federal a competência para decidir sobre a utilização dos recursos. Leda Borges argumenta que a proposta é importante devido aos desastres provocados pelas mudanças climáticas.
7: Nos últimos anos, inundações e alagamentos passaram a ocorrer de forma recorrente em diversos municípios brasileiros. Tais eventos resultam não apenas em expressivos prejuízos econômicos, como também comprometem a infraestrutura urbana, a mobilidade, a saúde pública e, lamentavelmente, provocam perdas humanas, sobretudo em regiões mais vulneráveis.
6: Ao apresentar o projeto, a deputada Dandara explicou que o conceito de cidade esponja foi criado pelo arquiteto e urbanista chinês Kongjian Yu. Segundo relatou, o chinês se inspirou nas práticas tradicionais de populações asiáticas para conviver com as chuvas torrenciais do período das monções. A ideia é criar condições para que parte da água das chuvas seja reabsorvida o mais rapidamente possível pelo solo, de modo a evitar alagamentos e enchentes. O projeto que destina recursos do Fundo Nacional sobre Mudança do Clima para combater enchentes e alagamentos em ambientes urbanos ainda será analisado pelas comissões de Finanças e Tributação e de Constituição e Justiça. Da Rádio Câmara de Brasília, Maria Neves.
1: Homenagem. Gilson Daniel do Podemos registra a realização da Festa do Divino Espírito Santo em Viana, no Espírito Santo. O deputado destaca a celebração de missa na matriz da cidade e convida a população para participar da programação elaborada pela Prefeitura.
0: Termina agora o Jornal Câmara dos Deputados com trabalhos técnicos de Everson Urani e apresentação de José Carlos Andrade e Márcio Aquilissardi. Uma boa noite para você.
1: Ótima noite. 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Boa noite.
8: 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Estamos com 17 graus, um décimo de temperatura. Boa noite. 8 horas mais 45 segundos.
9: Hoje eu quero falar sobre a inocência. Vamos falar então da inocência,
3: nos lembrando das crianças. As crianças de hoje em dia, elas nos dão uma lição muito especial do que é verdadeiro, simples e sincero. Qualidade que podemos resumir em inocência. As crianças constantemente nos surpreendem com a inocência delas. Crianças são livres de maldade, elas conseguem enxergar o mundo com uma simplicidade emocionante. Esses dias me deparei com uma matéria de uma garotinha de Boa Vista, Roraima, e ela conquistou a internet. Como? O nome dela é Maria Luísa Sena. Ela tem 4 aninhos de idade. Ela perdeu seu cachorrinho, chamado Belo, um poodle bonito, e sabe o que ela fez? Com toda a pureza de uma criança, ela fez um desenho à mão de seu cachorro. Imagina, uma criança, né, com pouca idade. E foram várias folhas desenhadas retratando o cachorrinho da maneira como ela via. Os avós ou qualquer pessoa, né, olhando para aquele desenho, né, os avós mesmo duvidando que conseguiriam, através daqueles desenhos simples, encontrar o cãozinho, disseram: não vamos negar, vamos ajudá-la. E ajudaram a espalhar os cartazes pela cidade. Gente, o resultado foi surpreendente. Pouco tempo depois, pouco tempo mesmo, chegando em casa, já receberam a ligação de uma senhora que, sabendo dos desenhos espalhados com aquela simplicidade, reconheceu que o cão que ela tinha encontrado era o mesmo que a garotinha procurava. E ela encontrou o Belo na sua simplicidade e na inocência. Deus se agrada quando dobramos os nossos joelhos e fazemos a nossa oração na simplicidade. A sua oração não precisa ser de palavras bonitas, cheias de frases profundas, não. O nosso Deus é o Deus da simplicidade. O Deus que gosta de ouvir a inocência. Faça a sua oração como uma criança. O nosso Pai quer nos carregar no colo e realizar os nossos desejos. A história da garotinha Maria Luísa e o Belo nos dão uma luz como essa que está aqui do meu lado. Deus sabe ler e compreender o nosso desenho de vida, desde que seja de coração. Quando você for orar, ore com a simplicidade desta criança. Muita fé e Deus fala joia.
9: Meu amigo Adriano Pacheco!

0: Olá, olá, olá, boa noite. A gente está chegando aí de novo para mais um programa da noite contigo, amigo ouvinte da 104. A boa música, alegria, informação, entretenimento a partir de agora no seu rádio, amigo ouvinte. 998776256 e 996191014 são os telefones para te ligar, participar, pedir. E a gente está aqui para te atender, amigo ouvinte da 104. Vem com a gente, fica com a gente segue contigo, amigo 28 horas e 17 minutos. 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
3: Olá, boa noite, a gente está chegando aí de novo para mais um programa da noite contigo, amigo ouvinte da 104. A boa música, alegria, informação, entretenimento, seguem aqui a partir de agora no seu rádio. 998776256, 996191014, os telefones para te ligar, participar, pedir, e a gente está aqui para te atender. 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Estamos com 16 graus 6 décimos de temperatura, 96,3% é a umidade relativa do ar. Mandando um abraço aí para pessoal aí da Brigada Militar, fazendo a sua ronda, né? Fazendo a sua ronda, ligados com a gente aí também. Certo, gente? Abraço aí, bom trabalho para a Brigada Militar aí da nossa região aí, né? Cerro Branco, Novo Cabrais, caminhando irmanados aí, né, gente? Vamos lá, vamos para a previsão do tempo? 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Antes, fazer um lembrete aqui, antes da previsão do tempo, vamos fazer um lembrete. 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Muito bem. Vamos lá, vamos pra previsão do tempo aqui. Lembrando que Grêmio e... Montevideo City Torque estão jogando na arena, está 1-1 o jogo, né? 18 minutos do segundo tempo. Grêmio para passar direto de fase, não enfrentar um mata-mata e, né, precisa vencer essa partida. 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A gente continua aí com algumas nuvens, né? Mas o máximo que pode acontecer é aquela garoa, tipo uma neblina. Nada além disso, tá, gente? Nada além disso. Amanhã deve ser de tempo bom, sol e algumas nuvens. Quinta-feira, a mesma coisa. Na sexta-feira deve voltar a ter um pouco de instabilidade entre a tarde e a noite. Pouca coisa, sim, pouca coisa, mas a gente vai ter. Sábado também a gente vai ter alguma coisa. Domingo de tempo bom, segunda de tempo bom, terça de tempo bom. Temperaturas entre 10 e 20 graus. Isso é o que está se desenhando, tá? Temperatura aí entre 10 e 20 graus nos próximos dias. Não tem como a gente mudar isso, tá? Não tem como a gente mudar isso, tá? Principalmente aí, amanhã e quinta-feira, sexta-feira também, entre 12 e 18 graus. O sábado também, tá? Não, a gente não tem chance de passar dos 20 graus, tá? Eventualmente, alguma olheira de sol aí pode passar a temperatura de 20 graus. E também não tem um frio maior, tá, gente? E aqui eu tô falando, gente, os próximos 15 dias com essa temperatura, tá? Pelo menos por enquanto está colocando os próximos 15 dias com essa situação. Temperatura aí de manhã na faixa dos 10, 11, 12 graus e à tarde 16, 17, 18, 19 graus. E assim a gente vai seguir e a gente vai ter também, né, uma situação de pouca chuva nos próximos 15 dias. Pouca chuva mesmo, tá? Isto é o que está se desenhando aqui para nós. O clima-tempo coloca assim, a Metsul Meteorologia está colocando chuva para quinta e sexta da outra semana, dias 4 e 5, colocando uma chuva um pouco mais consistente. Assim é que está se desenhando para os próximos dias na nossa região. 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Muito bem. Vamos para o resultado da loteria? Sim, vamos para o resultado da loteria. 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E a fronha de plush, tá? Vai lá, pede que tem, tá? Tem, então tá bom. Diz que tu ficou no programa do Furão. O Furão disse que tinha, então azar, né? Então azar, vamos lá. Resultado da loteria. 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Então, quinto prêmio, 1.044. Quarto prêmio, 4.447. 4.447. Terceiro prêmio, 1.765. 1.765. Segundo prêmio, 9.229, 9.229. E o primeiro prêmio, em nome da loja da Mica, primeiro prêmio, 1.991. 1.991 é o primeiro prêmio. Repetindo para ti que não conseguiu anotar, anote agora em nome da loja da Mica. Quinto prêmio, 1.044. Quarto prêmio, 4.447. Terceiro prêmio, 1.765. Segundo prêmio, 9.229. E o primeiro prêmio, 1.991. Se tu acertou, parabéns. Se tu não acertou, fazer o quê? Temos que esperar até amanhã. Amanhã tem Loteria Federal. Tu joga, pode ser que daí a sorte sorri pra ti. Ela não quis hoje, quem sabe amanhã. Muito bem. Vamos agora para as manchetes. 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Primeira turma do STF determina fim da aposentadoria compulsória como punição máxima a magistrados. Na Arena, Grêmio City Torque 1-1. Inter pede à CBF reconhecimento do título do Brasileirão 2005. Flávio Bolsonaro é recebido por Trump na Casa Branca e pede que PCC e Comando Vermelho sejam considerados organizações terroristas. Seis postos venderão gasolina a R$3,99 quinta-feira. Então tu me imagina a fila que vai formar.

Com um retorno e dois desfalques, Inter inicia a preparação para enfrentar o Bragantino. Vamos para a Globo, em nome de Raquel Modas. STF barra aposentadoria compulsória como maior punição a magistrados. Ministros seguiram o entendimento de que a punição, que punição não pune. Grêmio iguala Montevideo City Torque e vai mantendo o segundo lugar na Sul-Americana. São Paulo faz o segundo no Boston Rivers e vai indo às oitavas da Sul-Americana. Milionários 1, O'Higgins 2. A Lanús abre sobre o Mirassol. Flávio pedi a Trump que classifique PCC e Comando Vermelho como terroristas. Fluminense afasta Ganso, que negocia com outro clube. Polícia Federal, Castro trocou cúpula antes de repasse ao Master. Crise boliviana trava expulsão do chefe do PCC preso no país. Andrew ganha chance no Flamengo após falhas de Rossi. Idosa que tinha casal de gatos há 10 anos, agora tem 400 em apartamento em Santa Catarina. Mulher que sumiu em moto aquática 3 dias é resgatada viva em alto mar. O principal problema de ficar isolado com o mesmo grupo de pessoas, segundo estudo. Jardim é denunciado pelo STJD por grave desrespeito a árbitro. Mulher de 27 anos morre durante procedimento estético de lipoaspiração em Belo Horizonte. Leila diz que nem marido opina sobre Palmeiras. Mando calar a boca. Técnico do Coritiba opina sobre pedido do Flamengo para adiar o jogo. Não tem bobo. Aos 27 anos, atacante ex-Corinthians é anunciado por equipe de futebol 7 de Natal. Empresário é preso por agredir influenciadora em condomínio de luxo em Fortaleza. Azeite extra virgem é retirado do mercado por mistura irregular de óleos vegetais. Diz ministério. Máfia do apito. Inter entra com pedido na CBF para reconhecer título do Brasileirão 2005. Não tenho como atender agora, Matheus. Homem é preso após matar mulher a facadas no Areal, no Distrito Federal. Caso Flávia Barros, Ministério Público diz que suspeito não tentou suicídio. Estas as manchetes da Globo. Estamos indo para gas.com, notícias da nossa região, aqui na 104, AFM Cerro Branco. Agronegócio no Rio Grande do Sul movimenta 3 bilhões e 200 milhões de dólares em exportação no primeiro trimestre de 2026. Prefeitura de Santa Cruz abre processo seletivo para pedreiro e borracheiro. Adolescente apreendido por tráfico de drogas no bairro Santa Vitória. Polícia Civil prende foragido condenado por homicídio no interior de Viamão. Programa da Polícia Civil reforça atuação integrada no combate ao abuso sexual infantil. Governo Federal publica decreto com subsídio a 44 centavos por litro na gasolina. Vereadores cobram intervenções para ampliar segurança em rodovias da região. Na 287 e na 418. Evento debate a saúde mental no Parque da Oktober nesta terça. Foi hoje então, né? Muito bem. Estas as manchetes e alguns dos principais sites de notícias aqui na 104, AFM Cerro Branco. Agora são 8 horas e 35 minutos e meio. Os abraços aqui vão para quem? Pudibirto, para Yara de Novo Cabrais, para o Neca, para o Iraí Reban, né?
Pra quem mais, né? Pra quem mais, rapaz, né? Pra quem mais, rapazinho aqui? O Valério Kaspor. O Fumaça, faz tempo, rapaz, né? O Gelson Alves. O Vilmar Padilha, o Neca, o Luiz e a Maria Schulz, a Franciele Machado, né? O Fernandinho, o Hernani Peterman, a Selvina, a Nelce, a Arenita Beira, o Tonho e a Tonha. Vamos mandando abraços aqui também pro Romeu e pra Ereni, pro Vilmar, pra Julieta e pro João, a Marisa Pfeiffer, o Raul Pavanato e a Dorli, o Darcy e a Cirlei, a Lisane e o Carlos, a Vera e o Carlos, a Terezinha e o Neri, a Ironda e o Joselito, o Hernando Fritz e a Rosana, o César e a Valíria, né? O Paulo Vanderlei e a Valéria, Alemão da Aviação e a Marlene, ligados com a gente, né? Eu acho que é a Alemoa só, né? O alemão deve estar no trabalho aí, né? Deve estar no pé. Abraço pro Flávio Bonelli também, né? O Flávio Bonelli aí sempre ligado, sempre escutando o programa do Furão, né? Sempre escutando o programa do Furão, né? Vamos mandando mais abraços aqui, né, Furão? Vamos ver aqui, né? Vamos ver aqui os nossos homenageados, né? Pessoal que vai deixando seu nomezinho pra gente ir lembrando, né, Furão? O Flávio Aires Stecker, o Nelson Carvalho, a Dona Glória, o Clério e a Chane, o Ivo Beck e a Cleonice, o Jair Beck também aí, o Everaldo e a Loreto, o Alvarino e a companheira e a esposa, né? O Jaco Redlo, o Enoro e a Marlete, o Célio Beck, o Eugênio Wachholz e a esposa, né, família lá na Linha Negra, né, o Alemão e a Novelha, aquele abraço, o Lourenço Miller, o Zato Miller, né, o França Miller, é, vamos lá, né, gente, vamos lá, o Loreno aí na entrada do Travessão Champ, o família Volman ali perto do Jari da Roselena, que também estão escutando a gente, o Everaldo do outro lado do Arroio, né, e por aí vai, né, e por aí vai a coisa, né? Por aí vai a coisa, né? Ah, o Lauro e a esposa aí, a família, né? O Nene também, né? Pessoal que nos acompanha aí no Travessão Chimpo, né? O Hilário e a Nádia, a Alessi e o Celso, o Darcy e a Beloni, o Elia Alônia, a Marisa Batque e o Luiz, a Vonete e o Nilton, a Carla e o Arno, Nestor e a Rosane, o Oldemar e a Maria, o Romildo e a Celimora, o Jair e a Adriana, o João Calisto e a Silda, a Lúcia e o Edenir, a Renata Matias, o Osmar e a Nair, né, o Ari, a Dona Naura, né, o Vani e a Josi também estão ligados com a gente, né, o Joel e a Ana também estão escutando o programa aí, né? E o Verno e a esposa, o Aributz, que também ligado com a gente aí, a Nayara, a Veroni, o Angenor, a Eveline, o Rafael, né? A Lorena Winter e o Chico, por aí nós vai, o Romeu Saura, siga, aquele abraço, pessoal que nos acompanha, né? Pessoal que vai nos acompanhando. O André e a Valquíria, o Toto, o Arthur, o Fiote, né? A Marina, a Mara e o Olívio também estão ligados com a gente. 8 horas e 39 minutos, 8h40, né? 8h40 agora, por que vamos mentir por causa de um minutinho aí, de alguns segundos, né? 8h40, vamos de música, daqui a pouquinho eu tô de volta e atendo o pedido dos musicais.

0: 8:48, não é que o Grêmio está perdendo para o Montevideo City Torque, tomou um gol de falta, 38 minutos do segundo tempo, o Grêmio 1, Montevideo City Torque 2 na Arena, pênalti para o Grêmio, né? Vamos lá, vamos trazendo mais, né? Vamos trazendo mais música, vamos trazendo a primeira solicitação aqui, então vamos lá, fala aí, mandando abraços mais abraços aqui, né? Vamos mandando mais abraços aqui para quem, né? A Noêmia Bilhão, o Arnildo Beck aí no Uruguai, aquele abraço, né? Hoje surgiu foto só de sopa só lá de casa, viu? Sopa só lá de casa, né? Viu? Viu. Sopa só lá de casa. Vamos lá, 8:49. Fala aí, meu amigo de Birto.
1: Ô, seu Marco, boa noite.
0: Boa noite.
1: Vamos pedir uma. Hoje eu vou deixar.
0: Oi, que tem um gato miando aí.
1: Também, sabe que. Aquela música ali eu não sabia, Tomara, que...
0: Ó, vocês ouviram lá o bichano do Dibirto, ó?
1: Que aquela música ali eu não sabia, Tomara, que existia aquela música tão boa ali. Sabe que esse, quando eu tava lá em São Leopoldo, na casa da sobrinha lá, ela perguntou se o tio não dançava. Ela fez curso de dança, ela dança porque sabe. Agora, com aquela música ali, eu vou pedir pra te fazer uma... Pedir pra te fazer uma seleção pra nós aí, aquela ali vai estar uma aqui, né? Bom, ter que botar junto, mano. E aí eu vou fazer uma proposta pra nós, agora o tio tá reduzido, mas eu vou dar umas ensaiadas primeiro, né? Ontem eu já dei uma ensaiada pra ver como é que tava o corpo velho, pra não deixar ela enferrujar, né? Olha, rapaz, não tem como tá. Até que deu bem mais ou menos. Eu analisei assim, eu achei que a coluna não ia pegar e. Aí deu certo, então tá, Tomás, bom deixar pro próximo conta a música aí, pessoal de casa de sempre, né? É esse o negócio, brincadeira, né, Tomás? Dê um bom programa e boa noite.
0: Então tá bom, né? Você já deu uma ensaiadinha lá, então só vai a coisa. Mandando um abraço aí pra Ivane e pro Leandro. É, a Ivane e o Leandro também estão ligados aí, diz ela que lá também saiu um sopão, né? Então tá bem bom, né? Então tá bem bom, o Grêmio empatou 2-2, né? Mas ainda não chega, né? Ainda não chega, 44 minutos e meio. Vamos lá, 8:51, vamos com esse popurrí de valsa sertaneja aqui. Ô, galera, tá bravo o nosso time aí, né? O Gelson Alves aí também, né? Na escuta do programa assistindo o jogo do Grêmio. Tá brava a coisa, né? Ah, meu Deus do céu! Melhor é dançar a marcinha aí, ó.

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Agora 8 horas e 59 minutos. Vamos em frente trazendo mais música aqui. O Neca tá mandando Neca, a Cleusa e a Gabriela estão homenageando aí a Rose, que tá de aniversário hoje, né? Parabéns, felicidade, tudo é bom!